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1: Minha gente, atenção, hein? Cozinhar com faca cega, ninguém merece, não é mesmo? Bom, se a sua perdeu o corte, se você está sem amolador, pegue um prato de cerâmica, vire de ponta cabeça, passe a lâmina várias vezes naquela borda áspera do fundo do prato e pronto! O atrito devolve o corte rapidinho para você agilizar o preparo do almoço. Funciona com qualquer peça de cerâmica, ok? Pode testar aí.
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1: Então, meu povo, pra quem quer uma batata frita sequinha e crocante igual aquelas da lanchonete, o segredo é o choque térmico. Deixe as batatas cortadas na água quente por alguns minutinhos e logo em seguida mergulhe em uma vasilha com água gelada. Depois, é só escorrer bem e levar

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1: Já parou pra pensar que a bagunça em um cantinho pode ser só o seu cansaço pedindo atenção? O nosso lar mostra o que estamos sentindo por dentro, como se fosse um reflexo do nosso coração. Quando você entende isso, cuidar da casa vira um jeito carinhoso de cuidar das suas próprias emoções. Que tal dar esse primeiro passo para deixar tudo mais leve, tanto fora quanto dentro de você? Tente, você vai ver como dá certo.
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1: Já percebeu que a vida flui melhor quando priorizamos o que é essencial? Ao organizar sua rotina cuidando primeiro do seu lado espiritual e de si mesma, você ganha a base necessária para se doar aos outros com qualidade. É incrível como essa hierarquia traz clareza e organiza suas emoções de forma natural. Experimente colocar essa ordem em prática e veja como seus relacionamentos se tornam muito mais leves e verdadeiros.
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1: Sabia que aquele pavio curto pode ser apenas o seu corpo pedindo ajuda? A nossa paciência depende do equilíbrio entre o sistema endócrino e o nervoso. Quando você entende que o mau humor constante nem sempre é culpa sua, mas sim um sinal de que algo físico precisa de atenção, a jornada para o bem-estar fica muito mais clara. Olhe que oportunidade incrível de se conhecer melhor e ajustar o que for preciso para voltar a sorrir com facilidade. Preste atenção em você.
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2: Se você já teve que prender a respiração durante uma conversa, sabe que avisar alguém sobre o famoso bafo é uma das missões mais espinhosas da etiqueta social. Para evitar aquele climão insustentável, a Associação Brasileira de Halitose criou uma ferramenta que é um verdadeiro anjo da guarda das relações, o serviço SOS Mau Hálito. A ideia é simples e estratégica: permitir que você dê um toque em alguém de forma 100% anônima, ética e profissional. O problema muitas vezes é biológico. A pessoa sofre de fadiga olfatória, ou seja, o nariz dela já se acostumou com o próprio cheiro e ela genuinamente não percebe que o hálito está vencido. O serviço foca em quebrar a barreira do constrangimento, transformando uma situação social bizarra em um cuidado com a saúde bucal. Afinal, muitas vezes o mau hálito é um sinal de que algo no corpo não vai bem, e um aviso discreto pode ser um empurrão que faltava para um check-up.
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1: Agora! O Japão está levando o conceito de ciclo da vida a um nível tecnológico impressionante. Diante de montanhas de resíduos que sobrecarregam os aterros, o país começou a testar um projeto que transforma fraldas sujas, tanto de bebês quanto de idosos, em unidades novinhas em folha. A iniciativa, liderada pela empresa Unicharme, já funciona nas cidades de Shibuya e Ozaki. Desde 2024, os moradores utilizam sacos de lixo específicos para que esse material não se perca no lixo comum. O processo parece saído de um laboratório de ficção científica. As fraldas usadas são trituradas e lavadas para separar o plástico, o polímero e a polpa. O presidente da empresa, Takahisa Takahara, deixou claro que o foco mudou. O futuro do descarte japonês agora passa pelo cuidado com a terceira idade e também com os pets. A ideia é que o único cheiro que saia da fralda nova seja o de fralda nova mesmo.
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1: Oi gente, de volta na sua rádio favorita com Fique Sabendo. Você já percebeu que às vezes, nem a melhor escovação do mundo segura o hálito depois de certas refeições? É isso aí, ó, o mau hálito nem sempre é culpa da escovação, muitas vezes ele nasce no prato. Alimentos como alho e cebola contêm compostos que, após a digestão, caem no sangue e são eliminados pelos pulmões, fazendo você exalar o odor pela respiração por horas. Já carnes gordurosas e doces deixam resíduos que as bactérias na boca transformam em enxofre. O segredo está na saliva. Quando ela diminui ou o alimento favorece as bactérias, o odor desagradável domina. Se o hálito ruim persistir mesmo com higiene em dia e boa hidratação, o problema pode ser sistêmico. Doenças na gengiva ou questões no estômago e rins costumam se manifestar pelo cheiro da boca. Não tente apenas mascarar com balas. Se o sintoma é constante, procure um dentista para investigar a causa real. Fica a dica para você. Aqui você fica sabendo. Daqui a pouco a gente volta.
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com mais uma edição do Barba, Cabelo e Bigode só pra você. Quer manter a barba alinhada com zero frizz? Então, o segredo é o pente de madeira, isso mesmo, viu? Além de ser puro estilo, o material natural tira a estática e desembaraça os fios sem esforço nenhum. Existem modelos com dentes finos e grossos, perfeitos para qualquer volume ou textura de barba. É o acessório que separa os homens dos meninos na hora de se cuidar. Já sabe, então pode experimentar, viu? Claro, até a próxima dica.

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1: Está no ar o nosso Curiosidades. Já percebeu que tudo fica com gosto estranho logo após escovar os dentes? O culpado é o tal do LSS, um detergente presente nas pastas que faz aquela espuminha que a gente gosta. Ele acaba atordoando suas papilas gustativas, bloqueando temporariamente os receptores do sabor doce. Por isso, aquele suco de laranja vira um pesadelo logo cedo. Mistério revelado aqui na sua rádio. E até a próxima.
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1: E eu chegando com mais uma edição, se liga aí. Chegou o convite para um evento formal e bateu a dúvida? Vá de terno azul marinho. Ele é o equilíbrio perfeito entre a elegância e a modernidade, ajustando-se melhor ao corpo do que o preto tradicional. Para completar o combo invencível, aposte na camisa Oxford de algodão branca. É o visual clássico que transmite confiança em qualquer lugar que você vá. E claro, até a próxima dica.
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0: vestir dentro de um armário pode parecer estranho hoje, mas entre a Idade Média e o século XX, as camas caixa eram o auge do conforto na Europa. Esses móveis eram basicamente guarda-roupas de madeira com uma cama embutida, usados para enfrentar dois grandes problemas da época: o frio e a falta de privacidade. Ao fechar as portas de madeira, o calor corporal ficava retido no pequeno espaço, criando um refúgio aconchegante contra os invernos rigorosos e as correntes de ar das casas antigas. Curiosamente, esse conceito está voltando à moda no século XXI, com os hotéis cápsula e os microapartamentos tecnológicos. Parece que depois de século, estamos redescobrindo que dormir em um casulo protegido pode ser muito mais relaxante do que um quarto totalmente aberto. Você trocaria sua cama atual pela segurança e pelo quentinho de um armário planejado, ou te daria um pouco de agonia, hein?
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1: Muita gente busca uma fórmula mágica para o amor próprio, mas a verdade é que isso é um processo diário. Ninguém acorda se amando da noite para o dia. É uma construção de dentro para fora, que exige esforço e carinho com você mesmo. Investigue o que te impede de florescer e entenda, o auto-amor é um caminho, não destino. Comece hoje a se cuidar mais.
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1: Oi, gente! O chocolate amargo acaba de ganhar um status ainda mais nobre. O de aliado da longevidade. Olha só que legal! Um estudo britânico revelou que a teobromina, um composto natural do cacau semelhante à cafeína, está ligada a um envelhecimento biológico mais lento. Ao analisar 1.600 adultos, os cientistas notaram que quem tinha níveis mais altos dessa substância no sangue apresentava marcadores de DNA mais jovens, segundo relógios epigenéticos, que medem a idade real das nossas células. O ideal é consumir chocolates com pelo menos 70% de cacau. Além disso, a teobromina é um estimulante que afeta o sistema nervoso e cardiovascular. Consumi-la em excesso, especialmente à noite, pode sabotar o seu sono, o que acabaria acelerando o envelhecimento que você está tentando evitar. Aqui, você fica sabendo. Já já, a gente volta. Fica aí.
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1: Oi, gente, pra você e pra sua família, aumente o volume, tá chegando no seu rádio, fique sabendo. Atenção, o cansaço persistente tem sido rotulado automaticamente como burnout, mas especialistas alertam para o risco de ignorar causas biológicas. Às vezes, o que parece exaustão mental é, na verdade, uma desregulação hormonal severa. Ao focar apenas no estresse ocupacional, corre-se o risco de um subdiagnóstico, deixando de tratar alterações na tireoide ou em outros hormônios que exigem cuidados médicos específicos. E não apenas descanso. Nem toda fadiga nasce na mente ou no trabalho, mas antes de fechar um diagnóstico de burnout, é essencial realizar um check-up hormonal completo. Tratar um desequilíbrio físico como se fosse apenas estresse psicológico pode prolongar o sofrimento e mascarar doenças que precisam de intervenção endócrina imediata. O diagnóstico correto é o que define se você precisa de férias ou de tratamento. Cuidado! Daqui a pouco a gente volta com Fique Sabendo.
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4: Uma ótima quinta-feira, tá no ar a nossa curiosidade de hoje aqui, hein? Você reclama do tamanho do seu celular hoje? Pois saiba que o primeiro modelo móvel do mercado, o Motorola Dynatec, era um verdadeiro gigante, com mais de 30 centímetros de altura e pesando quase 800 gramas, ele custava uma fortuna na época, quase 4 mil dólares. Era um baita exercício carregar esse aparelho por aí. A tecnologia voa e a gente nem percebe. Curiosidades fica por aqui. Até o nosso próximo.
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1: Oi, como é que você tá? E hoje é segunda-feira, dia 6 de julho, dia da criação do IBGE. E eu tô chegando com uma dica econômica do Poupe Mais para você. Você tá procurando uma oportunidade perfeita para fazer renda extra sem sair de perto dos filhos pequenos? Então, a revenda de produtos de grandes marcas como Avon, Natura e Jequiti, por exemplo, é uma excelente alternativa. Você pode construir sua própria rede de clientes na vizinhança, atendendo de forma flexível e no seu ritmo. É a chance ideal de conquistar independência financeira, conciliando o trabalho com a rotina do lar. Comece a semana planejando o seu próprio negócio de sucesso. Um grande abraço para você e a gente se encontra na próxima dica.
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2: De volta na sua rádio favorita com Fique Sabendo. Atenção, você achava que a guerra era coisa só de ser humano? Pois a natureza acaba de mostrar que o buraco é bem mais embaixo. Cientistas registraram um evento bizarro e assustador em Uganda. Uma guerra civil entre chimpanzés. O que era a maior e mais pacífica comunidade da espécie simplesmente rachou ao meio, transformando melhores amigos de décadas em inimigos mortais. O conflito surgiu do nada, provando que até no mundo animal a convivência. O que era a maior e mais pacífica comunidade da espécie simplesmente rachou ao meio, transformando melhores amigos de décadas em inimigos mortais. O

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1: Oi, gente. De volta na sua programação favorita e aqui você fica sabendo. Aumente o volume. Sentir fome logo após as refeições não é normal e geralmente indica que o seu prato ou a sua rotina estão em desequilíbrio. O principal motivo costuma ser a falta de proteínas e fibras, como carnes, ovos e vegetais, que são os nutrientes responsáveis por manter a saciedade por mais tempo. Além disso, o consumo de açúcar e ultraprocessados cria picos de glicose que caem rapidamente, fazendo o cérebro pedir comida novamente em poucos minutos. Fatores como desidratação e sono ruim, que desregula os hormônios do apetite, também sabotam a saciedade. Se o ajuste na dieta e no descanso não resolver, o problema pode ser metabólico, como diabetes ou distúrbios na tireoide. Antes de apenas tentar segurar a vontade, procure um endocrinologista ou nutricionista para garantir que o seu sistema hormonal está funcionando como deveria. Aqui você

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1: Olá, chegando com History Day, Frida Kahlo, uma das mais destacadas pintoras da história do México, nasceu em um dia como este, no ano de 1907, ao sul da cidade do México. E no dia 6 de julho de 1936, nascia no Rio de Janeiro a cantora, compositora e atriz Maísa. E o músico João Gilberto morreu em 6 de julho de 2019, aos 88 anos, no Rio de Janeiro. Conhecido como pai da bossa nova, ele influenciou gerações de artistas em todo o mundo com sua batida original e revolucionária. Beijo, tchau!
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0: 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GL Ar-Condicionado nos traz a temperatura. 12,5 graus.
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dia, muito bom dia mesmo, ouvintes da emoção. 90.1 FM de Arroio do Meio. Amiga do Vale tá chegando para trazer a você o Faixa Policial. Vamos ver as últimas banquetes, as últimas ocorrências. Não digo as últimas tristezas, porque a grande maior última tristeza é a seleção brasileira que encerrou a sua corrida nessa Copa do Mundo, né? Lamentavelmente, perdemos um jogo que não podíamos perder. Temos fora. Mas vamos lá. Vamos ver então as ocorrências que afligem toda a nossa comunidade. Vamos ouvir e ficar também o que se passa em todo o estado. 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

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Estamos agora com um novo participante, um novo colega chegando aqui na emoção. Temos que cumprimentar de coração, aí, hein? 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E assim sendo, largamos com tudo, Claudinho. Te agacha que vem bala.

Vamos lá, a Brigada Militar realiza prisão em flagrante por tentativa de feminicídio ali em Cruzeiro do Sul. O homem tentou atentar contra a vida de uma mulher com quem gostaria de ter um relacionamento nesse final de semana, sexta-feira, mais precisamente, né? A Brigada Militar, então, de Mato Leitão, prendeu esse homem por tentativa de feminicídio ali no interior de Cruzeiro do Sul. Enquanto a prisão dele só foi ocorrer logo depois em Mato Leitão. Policiais foram acionados para atender a ocorrência e eram 21 horas e 30 minutos. Conforme as informações recebidas, o indivíduo havia atentado contra a vida de uma mulher na casa dela em Picada Passo Fundo, que fica no interior de Cruzeiro, né? Logo depois, a Brigada Militar recebeu as informações então de que esse Jaguatirica estava no interior de Mato Leitão. A guarnição imediatamente foi ao local indicado e segurou o galo velho. Conforme apurado pela imprensa, o homem conhecia a vítima e queria iniciar um relacionamento com ela. Diante do carão que ela deu, já que ela recusou, ele puxou a mulher pelos cabelos e pegou uma faca. Com a faca, lhe aplicou um corte no pescoço. A mulher, ainda ferida, conseguiu se desvencilhar e saiu correndo rua fora, procurando socorro e atendimento médico. Após ela receber os primeiros cuidados, foi atendida em hospital, aquela coisa toda, e acabou sendo liberada. O homem foi seguro, encaminhado à delegacia de Lajado para ocorrência e autuação em flagrante. Logo depois, esse idiota completo foi conduzido ao presídio. Como que tu vai conquistar alguém com uma faca, malandro? Caiu do cavalo, né? Vai ficar preso por bastante tempo, bagaço.

0: 7h45. Cláudio Celestino na boca do tubo. Ele tá aqui com a cara de tristeza com a seleção brasileira que dá até pena de ver.
1: Eu vou falar.
0: É. Container de lixo pega fogo na área central de Lajado. As chamas foram controladas por populares antes até da chegada das equipes que trabalham contra incêndio, né? As causas agora estão sendo apuradas. Um container de armazenamento de lixo pegou fogo, então, sexta-feira, no centro de Lajado, bem ali na rua Júlio de Castilhos, cruzamento com a rua Carlos von Cocerides. As causas do incêndio ainda são desconhecidas. Prefeitura de Lajado apura se o fogo teve origem acidental ou se foi provocado de forma intencional. Chamas controladas por populares que utilizaram baldes com água para conter o fogo, evitando, claro, que aquele incêndio se alastrasse. Isso é coisa de maluco, com certeza, né? Jogaram cigarro dentro do lixo, aceso, botaram fogo propositalmente. Lá sei, ó. A polícia também está preocupada e olhando este caso. Reconhecimento facial. Todo mundo conhece, né? Câmeras com possibilidade de fazer reconhecimento da face de pessoas que estão ali sendo filmadas, envolvidas em crimes e etc, né? Lajado agora inicia testes junto ao sistema de vídeo monitoramento. A tecnologia avançada será avaliada durante 90 dias. Em algumas câmeras, e se realmente aprovada, será incorporada a 135 câmeras já instaladas no município de Lajado. Secretaria de Segurança Pública, então, inicia na próxima semana prova de conceito para implantação da tecnologia de reconhecimento facial nos sistemas de vídeo monitoramento do município. A iniciativa faz parte da ampliação das ferramentas de monitoramento que já são utilizadas pela cidade, né? Que atualmente conta com vídeo monitoramento e leitura de placas de veículo. Conforme o secretário de Segurança Pública, o Paulo Locatelli, o novo software será integrado às câmeras existentes sem necessidade de substituição dos equipamentos existentes. Inicialmente, o reconhecimento facial será testado em algumas câmeras estratégicas durante um período de 90 dias. A partir da avaliação, então, desses resultados, a tecnologia poderá ser expandida para toda a rede de câmeras de vídeo monitoramento instaladas ali em Lajado. Segundo o secretário, a iniciativa representa mais um avanço tecnológico para fortalecer a segurança pública. Enquanto a câmera comum apenas registra o fato após crimes consumados, a tecnologia de biometria facial atua na prevenção e na pronta resposta, cruzando dados em tempo real para identificar foragidos da justiça, localizar pessoas desaparecidas e interceptar criminosos antes que venham a agir. O secretário ressalta ainda que a implantação busca ampliar a capacidade de prevenção, aumentando a sensação de segurança da população e, claro, oferecendo muito mais agilidade às investigações realizadas pelas forças de segurança. Realmente, é um grande avanço. Vamos lá, gente. É preciso. Muito preciso. Sete horas e quarenta e nove minutos. É o Faixa Policial. Ademir Alemãozinho do Poço chegando na boca do tubo com cara de choro. Eu acho que ele tá triste com a seleção brasileira.
1: É.
0: Mas ele é suíço, né?
1: É.
0: Mas ele é suíço brasileiro. Então tá. Vamos lá, porque está na hora de nós trazermos até aqui outro que está com cara de luto. Cláudio Brasileiro Celestino com previsão do tempo.
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3: Bom dia, boa manhã para você sintonizado em 90.1 e 92,7. 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Hoje, segunda-feira, dia 6 de julho de 2026. Temperatura neste momento 12 graus e meio. Sensação térmica de 12 graus e 7 décimos. A mínima é de 7 e a máxima é de 15 graus. Probabilidade de chuva para hoje é de 70%. Pois bem. Olha só, caso ocorra, será de 12 milímetros ao longo desta segunda-feira. Para amanhã, terça-feira, dia 7 de julho, a mínima é de 5 e a máxima é de 17 graus. Quarta-feira, dia 8 de julho, a mínima é de 13 e a máxima é de 20 graus. Uma semana fria na nossa região. Quinta-feira, dia 9 de julho, a mínima é de 5 e a máxima é de 23 graus. Sexta-feira, a mínima é de 9 e a máxima é de 21 graus. Na sexta-feira, pode voltar a chover na nossa região. Para sexta-feira, a probabilidade de chuva é de 50%, caso ocorra será de 3 milímetros. Já no sábado, dia 11, a mínima é de 10 e a máxima é de 17 graus. Probabilidade de chuva para o sábado é de 80%, ocorrendo será de 22 milímetros. Sábado e domingo, previsão de chuva, mas no domingo já reduz um pouquinho. Aí a probabilidade de chuva é de 60%, ocorrendo será de 10 milímetros. Então vamos ter chuva aí hoje, segunda-feira. Né, a probabilidade de chuva é de 70%, a corrente será de 12 milímetros ao longo desta segunda-feira. Terça não chove, quarta também não, quinta, sexta-feira volta a chover na nossa região, aí sexta, sábado e domingo, uma pequena probabilidade de chuva, né? Mais intensa no sábado, aí chegando a 20 milímetros no sábado de chuva. Temperatura neste momento, 12 graus e meio. João Selig.
0: Obrigado, Cláudio Brasileiro Celestino.
3: Muito obrigado.
0: Vamos lá. Vamos continuar com faixa policial, Claudinho. A próxima ocorrência que vai pintar aqui no pedaço é a Polícia Civil recuperando um celular que tinha sido furtado e, para tanto, prendeu uma mulher por receptação. Isto é, ter encontrado em poder dela, né, produto originado por furto ou roubo, né? Isso tudo aconteceu ali em Venâncio Aires. A autora, a ladrona, admitiu ter trocado aquele aparelho por pedras de crack em um conhecido ponto de tráfico de drogas ali em Venâncio. A Polícia Civil, então, daquela cidade, recuperou o aparelho celular furtado e prendeu a mulher por receptação. O furto havia ocorrido há uns 2 dias no interior de uma unidade de saúde do município. E durante as investigações, os policiais localizaram a ladrona, que logo em seguida abriu o bico e admitiu que tinha feito furto e trocou o aparelho por pedras de crack em um ponto de tráfico de drogas. Perseguindo então após nas investigações, os policiais identificaram a pessoa que estava na posse do telefone. A receptadora, a intrujona, a bagulheira, relatou ter adquirido o aparelho por R$100 e informou que é comum usuários de droga comparecerem ao local para vender objetos de origem suspeita, em troca de dinheiro ou de droga. Celular, então, recuperado, apreendido, vai ser restituído à vítima, né? A mulher presa em flagrante pelo crime de receptação, encaminhada à delegacia de polícia, onde lá foi feito todos os procedimentos legais cabíveis. Segue as investigações, porque também tem drogas envolvidas nessa situação. Sete horas 7:55, é o Faixa Policial. Homem encontrado morto em Mussum tinha antecedentes criminais. O corpo de Moisés Beira passou por necrópsia já no DML de Lajado. A Polícia Civil segue investigando o homicídio do Moisés, que foi encontrado morto quarta-feira da semana passada em sua casa no bairro Fátima de Mussum. O corpo submetido à necrópsia, né? O laudo claro que vai auxiliar os policiais a esclarecer a causa da morte e a dinâmica do crime. A vítima foi localizada sobre a cama da sua casa. Informações iniciais dão conta de que não apresentava ferimentos provocados por disparos de arma de fogo. Os policiais mais experientes, ao olharem o corpo, acreditam que tenha sido vítima de pauladas. No imóvel foram encontrados vestígios de sangue e havia suspeita de que o autor pudesse ter acessado ao local para cometer o crime através de uma janela do banheiro. Delegada responsável pela investigação, doutora Shana Luft Hartz, diz que até o momento nenhuma linha de apuração foi descartada. A Polícia Civil trabalha para esclarecer a autoria e o porquê desta morte. As informações apuradas pela imprensa dizem que a vítima possuía antecedentes policiais mais antigos por importunação sexual, abuso sexual e uma ocorrência também de ameaças durante o ano de 2025. A polícia ainda ressalta que esses antecedentes não podem estabelecer, a princípio, uma relação direta com o homicídio, cuja motivação, claro, está sendo investigada. É a polícia, sem maiores pistas, mas correndo atrás da possível autoria deste crime. Sete horas, 57 minutos, faixa policial, vamos lá, vamos lá. Perseguição à ex-companheira termina com prisão preventiva em Venâncio Aires, Claudinho. Um homem foi preso preventivamente sábado pela manhã em Venâncio, após ele descumprir medidas protetivas de urgência e continuar perseguindo a ex-companheira. Ação realizada pela Polícia Civil, através da Delegacia de Polícia e juntamente da Polícia Comum, primeira delegacia, mas apoio completo da Brigada Militar e Delegacia de Pronto Atendimento. A prisão foi determinada já pelo Poder Judiciário, após investigação apontar sucessivos descumprimentos nas medidas impostas para proteger a vítima da violência doméstica. Mesmo após ser formalmente intimado das restrições judiciais, mesmo sendo chamado na justiça, delegacia de polícia, aquela coisa toda, o maluco tomou conhecimento das proibições que tinha, assinou conhecimento das proibições, mas não deu a menor atenção. Continuou perseguindo a mulher, permanecendo nas proximidades da casa dela, monitorando a rotina e praticando atos de intimidação. As apurações indicam que ele utilizava até um veículo para vigiar a casa da vítima, acompanhando seus deslocamentos. Comportamento que provocava muito medo e insegurança na vítima, que voltou novamente a procurar a polícia. Diante da gravidade de tudo isso aí, reincidência no descumprimento das medidas protetivas, a Polícia Civil já solicitou de pronto a prisão preventiva do elemento, que foi aceita pela justiça, acabando de ser cumprida sábado pela manhã. Medidas protetivas, gente, são determinações judiciais que devem ser rigorosamente cumpridas. Seu descumprimento demonstra desprezo pela justiça e representa risco à vítima, circunstância que justifica a atuação rigorosa da polícia para preservar a integridade física e psicológica de qualquer vítima. Após os procedimentos legais, esse homem foi jogado na penitenciária estadual de Venâncio Aires e lá está à disposição da justiça. A identidade dele, por enquanto, não está sendo fornecida pelas autoridades policiais. Próxima ocorrência, Celestino da Copa. Da Copa não, nem tá mais na Copa agora, né, Celestino?
1: Não, lá estão fora.
0: Estão fora da Copa. Três corpos foram encontrados em carro incendiado em Triunfo. Crime de extrema violência mobilizou as forças de segurança sábado à noite ali naquela cidade. Os três corpos estavam dentro de um veículo completamente incendiado. Localidade ali que chamam de Morro do Marinheiro. Segundo as primeiras informações, a principal linha de investigação aponta que as vítimas foram executadas antes do automóvel ser incendiado. No entanto, claro que essa hipótese ainda depende de confirmação oficial por parte das polícias e do pessoal completo de perícia. As vítimas não foram identificadas oficialmente. Equipes da Polícia Civil, Instituto Geral de Perícia já estão realizando todos os levantamentos a fim de que se possa iniciar uma melhor investigação. A motivação do crime e a identidade dos autores, claro que são desconhecidos. O caso vai ser apurado e claro que a polícia logo logo vai divulgar novas informações conforme o avanço dos trabalhos policiais. Três mortes violentas, veículo incendiado e tudo mais, né? É, execução completa. Exatamente 8 horas. Neste momento, uma breve parada para os nossos comerciais. Vem aí, Celestino Brasileiro, para nos trazer os comerciais da Emoção.
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2: Estamos de volta, Claudinho. Estamos de volta com Faixa Policial. Vamos continuar trazendo notícias. 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Ótica Liz, no centro de Arroio do Meio, nos diz a temperatura. 12,5 graus.
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2: 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Larguei com tudo. Vamos, Cláudio.

0: Golpe do falso advogado faz vítima perder 10 mil reais em Lajeado. Continua esses golpes de falsos advogados, hein, gente? Vamos ter cuidado, gente. Morador de Lajeado, vítima do golpe do falso advogado, perdeu 10 mil após acreditar que estava participando de uma audiência judicial online. O caso foi registrado como estelionato lá na delegacia da Polícia Civil. Conforme a ocorrência, a vítima teria recebido mensagens de uma pessoa que utilizou a foto de sua advogada em um aplicativo de mensagens. Porém, percebeu que usava um número de telefone diferente daquele que seria o oficial. O golpista informou que a vítima havia vencido uma ação judicial e que seria necessário acessar um link para participar de uma audiência virtual. Ela, claro, né, esperançosa, clicou no link e viu uma pessoa que aparentava ser um juiz em um ambiente semelhante a um fórum. Durante a resposta à suposta audiência, recebeu orientações para realizar movimentações bancárias entre suas próprias contas e, posteriormente, efetuar um PIX de 10 mil reais. Após concluir a transferência, a vítima entrou em contato com a verdadeira advogada pelo telefone que já tinha anteriormente. Descobriu que havia sido enganada. Imediatamente, o caso registrado na Polícia Civil e a vítima já manifestou interesse em representar criminalmente quanto o autor da fraude assim que ele fosse identificado. A polícia começou a investigar, reforçando o alerta para que a população confirme qualquer contato diretamente com o seu advogado pelos telefones anteriores que tinha, não pelo a esse que eles estão lhe indicando, não é? E não realizem transferências bancárias, não acessem links enviados pelos aplicativos de mensagem. Evite ser mais uma vítima. Próxima ocorrência, Celeste, 8 horas 12 minutos. Motorista embriagado, colide em 3 veículos estacionados. Foi preso ali na área de Lajeado. Motorista preso então por embriaguez ao volante, saiu batendo em tudo que é carro que viu pela frente, pelo menos 3 veículos que estavam estacionados na madrugada de sábado na rua Dona Tereza Cristina do bairro Florestal de Lajeado. Conforme a Polícia Militar, a guarnição foi chamada para atender a ocorrência, onde um condutor com sinais de embriaguez provocara danos em veículos parados, né? No local, os policiais constataram que o automóvel havia atingido 3 outros carros. Durante a abordagem, o motorista apresentou-lhe um bafão de canha de dar o lado, né? Ele tinha o andar cambaleante, a fala completamente desconexa. Confundia tudo. Submetido ao teste do etilômetro, o resultado apontou 1.01 miligramas de álcool por litro de ar expelido, índice muito acima do limite que caracteriza já o crime de trânsito. Condutor encaminhado à UPA para avaliação médica e depois apresentado na delegacia de pronto atendimento em Lajeado para os procedimentos legais. Os proprietários dos veículos atingidos compareceram no local e também foram para a delegacia para o devido registro e as queixas normais, né? O veículo e o seu condutor, o veículo foi recolhido ao depósito credenciado e o condutor autuado em flagrante. Vai perder a carteira, vai ter que indenizar os danos, é uma série de coisas agora que ele está sendo submetido porque resolveu beber ao dirigir. Motorista de aplicativo escapa de tentativa de assalto e o suspeito tomou-lhe uma cana dura na área de Lajeado. Motorista de aplicativo, então, escapou dessa tentativa de assalto, madrugada de sábado em plena RS-130, na área do bairro Moinhos ali, né? O suspeito foi localizado e preso pela Brigada Militar pouco tempo após fugir do veículo que estava tentando assaltar. Conforme a ocorrência, o motorista tinha aceitado uma ocorrência lá em Venâncio Aires, com destino a Lajado. Durante o trajeto, o passageiro pediu para trocar de lugar. Ele estava no banco de trás e pediu para sentar no banco da frente, né? Após a passagem pelo pedágio de Cruzeiro do Sul, o homem começou a mostrar na cintura, dando a entender que portava uma arma de fogo, parecia um revólver, né? Ainda segundo o relato da vítima, o passageiro apresentava comportamento completamente alterado. Fazia declarações desconexas durante a viagem. O motorista tentou procurar ajuda junto ao vigilante de um estabelecimento, enquanto equipes da Brigada Militar já iniciaram busca na região. Com informações de populares, os policiais localizaram um homem saindo de um mato próximo a uma revenda de veículo. Foi abordado, encaminhado para atendimento na UPA e depois apresentado na pronto atendimento de Lajado. Geraldina Nele, R$84,50. Os policiais realizaram buscas nas imediações, mas nenhuma arma de fogo foi localizada. Galo Velho agora está dando inúmeras explicações. Mulher é atacada com faca em Santa Clara do Sul. Suspeito foi preso. Mulher vítima de tentativa de feminicídio, sexta-feira em Santa Clara do Sul. Suspeito foi localizado e preso em flagrante pouco depois deste crime. Conforme a ocorrência, a mulher chegou na unidade básica de saúde do município com um ferimento provocado por faca. A vítima relatou que um homem estava em sua casa e que ambos haviam combinado de ir jantar na casa de um familiar. Segundo o relato, ao perceber que ela não queria ir no mesmo veículo dele, o suspeito foi até o carro, pegou uma faca que costumava portar e atacou a mulher. Gritava: se tu não for minha, não vai ser de mais ninguém. Louco, louco varrido. Em seguida, ele deu um golpe na região do pescoço da mulher. A mulher conseguiu pedir socorro, aquela coisa toda, né? Encaminhada à unidade de saúde de Santa Clara do Sul, recebeu atendimento médico, teve ainda condições de depois deslocar até a delegacia de polícia. O homem foi preso pela Brigada Militar, o caso está com fortes investigações pela Polícia Civil. Doidivana. É, mais um doidivana, né? Querendo conquistar a mulher na ponta da faca. Oito horas e 18 minutos, Celestino. Celestino brasileiro, ele que está com cara de choro ainda diante da derrota da seleção brasileira. Tu e mais muitos milhões de brasileiros estão com sentimento hoje, né? O esporte é uma coisa incrível, é apaixonante, né, Claudio? É, nós sabíamos que a nossa seleção era, não estava como deveria estar. Mesmo assim, tínhamos esperança, porque o brasileiro vive com esperança em todos os sentidos. Na área política, na área econômica, na área futebolística, em todas as áreas, nós temos sempre esperança. Mas, ultimamente, tudo o que nós temos e portamos é esperança. Os resultados em todos os aspectos continuam sendo péssimos. Adolescente executado após grupo armado invadir uma casa ali em Agudo. Adolescente de 17 anos foi morto a tiros durante a madrugada da sexta-feira após um grupo de criminosos invadir uma casa no bairro Caiçara de Agudo, que fica, claro, na região central do nosso estado. A vítima morreu ainda no local, até antes da chegada do socorro. A Polícia Civil começou a investigar a autoria e a motivação da execução. Sabe-se que um grupo armado invadiu a casa durante a madrugada e, conforme informações da Brigada Militar, 7 homens encapuzados arrombaram o prédio e invadiram em busca daquele adolescente. Quando o localizaram, os criminosos efetuaram diversos disparos de arma de fogo. Claro que, devido à gravidade dos ferimentos sofridos, o jovem não resistiu e morreu. Após esta execução, o grupo fugiu e, até o momento, nenhum suspeito foi preso. A polícia, lá no local, recolheu vestígios. As primeiras informações apontam que os criminosos utilizaram armas curtas e armas longas durante este ataque. Área completamente isolada pela Brigada Militar, para a Polícia Civil, para o Instituto Geral de Perícias, que são responsáveis pelos levantamentos de evidências que poderão, claro, auxiliar na identificação dos bandidos. Entre os materiais recolhidos estão estojos de munição e outros vestígios periciais. A investigação tenta esclarecer a motivação desse crime. Delegacia de Polícia de Agudo já está andando com um inquérito instaurado. Até a conclusão dessa reportagem, pelo menos, a identidade oficial do adolescente morto não havia sido divulgada pelas autoridades policiais. Seguem os trabalhos investigatórios lá em Agudo. Polícia prende o segundo suspeito de ter participado daquela execução em um supermercado de Canoas. E nessa segunda prisão apreenderam também um arsenal, hein? A Polícia Civil prendeu preventivamente mais um suspeito de envolvimento na execução daquele homem dentro do estacionamento no supermercado em Canoas. Ação, claro, que integra a Operação Migração, que cumpriu 6 mandados de busca e apreensão em Sapucaia do Sul, resultando na apreensão de fuzis, pistolas e outros materiais. É bom lembrar que esse crime ocorreu em 28 de maio, registrado por câmeras de segurança, chamando a atenção pela ousadia dos criminosos, que efetuaram diversos disparos no estacionamento, que estava até movimentado. A operação amplia investigações sobre a execução. É bom dizer que um dos suspeitos já havia sido preso poucas horas após o homicídio. Na ocasião, ele foi localizado com armamento de guerra também, né? Também tinha coletes balísticos, armas grandes e tudo mais. Este permanece preso. Agora, a investigação avançou com a prisão do segundo investigado, que é indicado como participante dessa ação criminosa. Delegada Graziela Zanelli diz que o trabalho policial continua tentando identificar todos os envolvidos no planejamento e na execução do crime. O veículo usado na fuga foi abandonado. Claro, né? Já sabia-se que eles tinham chegado ao local em uma Range Rover Evoque preta, utilizado tanto na execução quanto na fuga dos marginais. O veículo foi abandonado em Sapucaia do Sul. A Polícia Civil, claro, em vista disso, concentrou parte das investigações durante a sexta-feira. Os criminosos ainda teriam, durante a sua fuga, se envolvido em um acidente de trânsito, atingindo inclusive uma viatura da Brigada Militar e outros veículos lá no bairro Matias Velho de Canoas. Conforme o diretor da Divisão Metropolitana de Homicídios, o delegado Rafael Pereira, o objetivo da investigação é responsabilizar não apenas os executores, mas também quem tem ordenado este assassinato. Os executores, mandantes e principalmente os líderes que estiveram envolvidos nessas mortes estão sendo investigados e logo, logo vão ser responsabilizados. Muitas testemunhas, visto o crime, porque diversos clientes viram tudo, né? A vítima foi morta no estacionamento lá do Stock Center. Durante um período de intenso movimento no estabelecimento, o homem morto tinha 45 anos. Possuía, sim, bronca por tráfico de drogas, homicídio, porte ilegal de arma e estelionato. Execução, a polícia acredita que tenha sido motivada por disputas entre grupos criminosos rivais, após uma suposta mudança de facção que a vítima teria realizado. Pertencia uma facção, saiu e foi para uma outra. Isso aí fez com que ele chegasse logo, logo à morte. Ele estava fazendo compras junto à família, nenhum da sua família foi atingido. Foi tudo ódio voltado contra ele, né? Fuzis, pistolas e outros materiais foram apreendidos. Tem um preso, agora o segundo caiu em cana também. E a polícia continua com todas as diligências a fim de elucidar completamente esta execução.
1: Saideira.
0: 8:24. Vamos à última ocorrência de hoje, conforme determinação do nosso diretor, Cláudio Brasileiro Celestino. Homem é preso, suspeito de estuprar criança ali em Bento Gonçalves. Ele foi detido pela Polícia Rodoviária Federal após tentar fugir e, inclusive, resistir à prisão. Sábado à tarde, toda esta lenga-lenga. Esse indivíduo tem 24 anos e foi preso, né, porque estuprou uma criança de 12 anos lá em Bento. Tentou fugir, foi abortado, contido, inclusive diante do seu ódio, de sua reação forte, foi preciso usar aquele dispositivo elétrico incapacitante, significa o taser, dá-lhe um tiro de choque no meio das guampas desse idiota aí, né? Bom, ele foi preso na unidade operacional da Polícia Rodoviária Federal. Ele tinha ido ao posto para dizer que tinha alguns homens perseguindo ele. Nisso, os homens que o perseguiam entraram e disseram que ele deveria ser preso porque ele tinha estuprado uma criança de 12 anos há poucos momentos. Um dos que estava atrás dele, que entrou lá no posto onde ele estava, era o irmão dessa menina que foi vítima. Ele ainda driblou todo mundo e saiu correndo rua fora. Aí foi perseguido, aquela coisa toda, né? É, e aí não teve jeito. Tomou-lhe um tiro de taser no meio dos cornos, tremelicou as perninhas e ficou com cara de babaca. Já tinha antecedentes criminais por tráfico de drogas, receptação, furto e posse de drogas. Imediatamente foi encaminhado à delegacia de Bento Gonçalves para registro, onde foi autuado em flagrante. Imediatamente foi com chave pra chave, pro cadeião. Vai, louco, vai, louco. Chegamos ao final do Faixa Policial de hoje. Muito obrigado a todos vocês pela sintonia. Continuamos. Brasileiro com força, com fé, com foco. Novas lutas virão pela frente. Continuamos agindo, gente. Nós temos lutas importantes antes da próxima Copa. Não vamos esquecer. Dentro de 3 meses, eu acredito, vamos ter eleições. E vai ser mais uma luta muito vibrante. Gente, vamos pensar bastante. Vamos pensar, porque nós temos que melhorar esse Brasil de qualquer maneira.
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0: Muito obrigado a todos vocês pela sintonia. 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Epa, epa, epa, epa, já está pronto para iniciar as atividades de progresso, ele, Tetel das Curvas, que está entrando na emoção e vai entrar no ar lá em progresso, uma vez que o Diego Ferla não retornou ainda dos Estados Unidos, onde estava assistindo a seleção brasileira. Ele agora volta e, quando retornar, dentro de uns 8, 10 dias, está de volta para a alegria de todos vocês. Enquanto isso, fique aí. O Tetel das Curvas vai abrir a gaita e cantar seus

0: 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Como o Maninho entrou em férias, vai fazer o jeito agora. Vai fazer jeito agora ele, o Gordinho Mimoso, mais conhecido por Cláudio Brasileiro Celestino, que vai trazer a vocês músicas de Amado Batista, músicas de amor, e ele vai aproveitar também e contar a salamandra que compõe a sua vida. Cláudio Celestino em busca da pessoa amada, agora no programa mais amoroso da emoção. É contigo, Claudinho, mas não esqueça, não esqueça, que nós temos que ver quem está com a gente aqui também, né? É, porque senão, tu disse que eu vou queimar teu horário um pouco, tu tá muito folgado, Gordinho, tu tá muito folgado. Quero mandar um abraço pra todo o nosso povo aí. Gente, vamos esquecer a tristeza, vamos colocar sorriso na boca, nos olhos, em todo o nosso corpo, né? Vamos lá, vamos lá. Rosimei, vamos lá, Rosimei, bom dia, bom dia. Dudu Brux, seu Dudu Brux, seu. Olha, tia Zilé, quem mais tá aqui? José Vilmar, a Lourdes Requisigel, a Ivone Malman tá aqui com a gente, a Lurita Chiesa, o Adriano Amorim, Clena Edson, Alice Klein, Flávio Antônio Schoser, Loreci Rockenbach, Adriano da Rosa, Rosemary Passi, Valdecir Spazonuk, olha o Celso Brentano, o Alcindo Gregory, Laidi Quinant, Marice Brennan Becker, Margarida Soares, Solane Klein, Adilete, Adilete Tim, nossa amiga de sempre, Aliane Graf e Fifi e Dadá. Fifi e Dadá, para alegria de vocês, vocês vão continuar agora com a Mimozuca da Emoção. Cláudio Celestino substituindo o pé de pano. Sai um e entra outro, mas é tudo um perigo na área, hein? Cuidado com seus vasos. Não esqueçam que o falcão, o facão continua fincado no tuco. Mas a vida... E aí, Claudinho?
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1: Bom dia, boa manhã pra você. 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
1: Pois muito bem, boa manhã pra você, Emoção FM, a hora 23 pras 9.
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1: 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Bom dia, bom início de semana para todos nós. E a temperatura 12,5 graus. Bom dia.
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1: Clube do Ouvinte, da sua, da nossa Emoção FM, amiga do Vale. Bom dia, boa manhã, bom início de semana para todos nós. Deixamos a Copa de lado neste momento e voltamos a viver a nossa tradição de sempre, ser brasileiro e não se deixar abater por nada. É isso, bom dia, boa manhã, bom início de semana. Conto com a sua participação. A partir de agora você participa pelo 999-70-90-10. Bom dia!
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1: Pra você, sintonizado, tá em casa, tá no trabalho, tá sintonizado em 90. Participação a partir de agora, você participa pelo 999-70-90-10. Bom dia!
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2: Chegando por aqui com o meu amigo Pet, olha meus amigos, vocês sabiam que o seu cão pode precisar de vacinas complementares, dependendo inclusive do estilo de vida e da região onde ele mora? Pois é, o médico veterinário é o profissional ideal para avaliar quais doenças são mais comuns na sua área e indicar a proteção correta. Entre as doses mais aplicadas estão as vacinas contra a gripe canina, a giardia e a grave leishmaniose. Não corra riscos desnecessários com a saúde do seu melhor amigo de quatro patas, viu? Visite a clínica veterinária e mantenha a carteirinha de vacinação dele totalmente atualizada.
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3: Bom dia. Ótima manhã pra você. 13 minutos nos separam das 9 horas da manhã. Roberto, bom dia. Alô, seu Darcy. A dona Sidônia no bairro Planalto em Lajeado. Bom dia. Boa manhã pra você. Bom dia, bom dia, bom dia, bom dia, Zilé. Brasil, excelente manhã, bom início de semana para todos nós, né? Adriana Amorim também já tá sintonizada aqui na programação Emoção. Boa manhã, é, meu Deus do céu, é. Vamos lá, vamos juntos. Ó, essa música aí, Conexão, não é do Henrique Juliano, hein, gente? Só pra lembrar, tá? Não é do Henrique Juliano. Valeu, abraço. Ligadinho aqui na programação Emoção FM, a sua amiga do Vale, o Charles, já mandou recado aqui, Eduardinho também. Ligado na programação Emoção.
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0: 4. Grupo Festerei, Cleiton Borges. Alô, seu Antônio, obrigado aí pela sintonia, levando a gente na carona, hein? Bom dia!
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0: Bom dia, boa manhã pra você, Moção FM, a hora 8:55.
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0: 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Vamos atualizar a temperatura aqui. 12 graus e 7 décimos, bom dia.
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0: Bom dia, aos primeiros presságios da sua manhã, para você de Áries, Touro e Gêmeos.
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5: Oi, sou Luana de Oliveira, chegando com o nosso horóscopo. Vamos começando a semana juntos, aqui na sua melhor sintonia, e já começo com Áries, Touro e Gêmeos.
4: Áries.
5: Ariano, tudo tem algum custo, isso é inevitável, porém se você fica calculando sempre os custos de tudo, não sobrará tempo para se aventurar e desfrutar espontaneamente do que a vida lhe oferecer. A graça da vida é gratuita. A cor para hoje é o verde.
4: Touro.
5: Oi, Touro, é importante negociar, porque através da negociação se chegaria teoricamente a um ponto de harmonia entre todas as partes envolvidas. Por isso a negociação não há de ser o objetivo, apenas uma ferramenta. É assim. A cor para hoje é o pink.
4: Gêmeos.
5: Olá, Gêmeos. Talvez seja interessante você diversificar suas vontades, mesmo que ao longo do dia pareça que isso só resulta em dispersão. No momento tão complexo como o de que o mundo passa atualmente, a diversificação alivia o peso. A cor para hoje é o marrom. Já já, Câncer, Leão e Virgem.
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0: Clube do Ouvinte da sua, da nossa Emoção FM, amiga do Vale. 9:02. 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
0: Ô, Rosemary, não deu, né? Rosemary, não deu, é. Voltamos para casa mais cedo, mas fazer o quê? Faz parte, né? Abração, minha amiga. Bom dia pra você. A Lu de Chapecó tá na casa da mamãe, em Lajeado. Coisa boa demais, hein? Tá no aconchego da família, Lu. Grande abração. Abração pra toda a moçada a turma de Chapecó tá de férias em Lajeado, ó, a mãe Maria, o pai João, coisa boa demais, hein? Ô Lu, tá perto da família é bom, né? É bom demais, coisa boa. Adriana Morim já pediu seu sucesso, daqui a pouco a gente programa. Loreci Rockenbach, bom dia, bom início de semana pra todos nós, eu conto com a sua participação, vamos juntos, fazendo a trilha sonora da sua vida, na Emoção FM, amiga do Vale.
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0: tá faltando beijo, bom dia, boa manhã pra você, bom início de semana pra todos nós, ó, Terezinha ligada aqui na programação Emoção FM, amiga do Vale, bom dia.
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1: Muito bem, bom dia pra você, ótima manhã. 9:17.
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1: O Hemovale de Lajeado está disponível para receber doações de sangue. O atendimento ocorre às segundas, terças e quintas-feiras e sextas-feiras, das 7:30 às 13 horas, sem fechar ao meio-dia. 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Lembrando, na quarta-feira, o atendimento é um pouco mais estendido. 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Já aos sábados, o funcionamento é das 7:30 às 11 horas, exclusivamente com agendamento prévio. Se a pessoa estiver usando algum medicamento de forma contínua, deve informar com antecedência. Para marcar o seu horário, é pelo 982-080885. 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O Hemovale na Benjamin Constante, 973, no centro, em Lajeado, ao lado do Hospital Bruno Borg.
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1: 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Vamos atualizar a temperatura na sua manhã, na programação Emoção. 13 graus, bom dia.
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4: De volta na sua programação com Fique Sabendo. Se você dorme de boca aberta, cuidado. Dormir de boca aberta não é apenas um detalhe ou uma mania. É um sinal de que sua respiração nasal falhou e o seu corpo precisou improvisar um jeito para o oxigênio entrar. Respirar pela boca durante a noite resseca a garganta e altera o pH da boca, aumentando o risco de cáries e mau hálito. Mais do que isso, a respiração oral costuma estar ligada à apneia do sono, que fragmenta o descanso e sobrecarrega o coração. Esse problema raramente é o hábito, mas sim o que está impedindo o seu nariz de funcionar. Se você acorda com a boca seca ou se sente cansado, mesmo após dormir muito, procure um especialista. Daqui a pouco tem mais Fique

0: seguinte.
1: Pois muito bem, aos presságios da sua manhã, Câncer, Leão e Virgem. Horóscopo do dia.
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2: Oi, de volta na programação, você de Câncer, Leão e Virgem.
0: Câncer.
2: Oi, Câncer. É hora de investir bem, pensando no bem-estar e em que seu dia a dia se torne mais sereno e agradável. O investimento no bem-estar parece às vezes um gasto supérfluo, mas o tempo demonstra sua importância. A cor para hoje é o prata.
0: Leão.
2: Olá, Leão. Difícil reconhecer qual seria o melhor movimento a fazer diante das circunstâncias que se apresentam. Portanto, melhor ganhar tempo evitando se precipitar, porque a urgência não resolverá nada e agregará problemas. A cor para hoje é o branco.
0: Virgem.
2: Olá, Virgem. Importante mesmo é que a divisão de tarefas seja justa e que não aconteça novamente de você ficar com mais do que o resto das pessoas. A boa vontade é muito boa, mas não deve ser confundida com ingenuidade. A cor para hoje é o lilás. Já, Libra, Escorpião e Sagitário.
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4: 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Xeloqueiro também tá aqui. 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
1: Bom dia, boa manhã pra você. 9:22. Ó, segunda-feira. 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
1: Pois, muito bem, a Dani, alô, Otávio, também tá participando, Lourenço Rockenbach, abração, obrigado pela sintonia. Deixa eu ver aqui, o Gilmar tá participando com a gente, bom dia, Gilmar. Ô, coisa boa demais, ó, o Gilmar tem coisa boa pra falar pra gente aqui. Fala aí, Gilmar.
6: Aqui é o Gilmar, que é o Gilmar de Minas.
1: Opa.
6: Queria pedir a música Linda Perigosa.
1: Aham.
6: Seu Pausa.
1: Beleza.
6: Para mim, Porcelano, o Filipe Paulo, o Emerson, a Bruna, que nasceu nosso neto.
1: Opa. Parabéns.
6: Pra Maia. Pra Camille e pra todos que eles me estão.
1: Valeu. Valeu, olha aí. Ei, Gilmar, hein? Olha a coisa boa demais, netinha na família. Seu Darcy também tá participando com a gente. A Fernanda pediu sucesso aqui, ó, com um quarto 67.
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0: bom demais, é Guilherme Benuto e Luan Santana na programação. Moção, bom dia, boa manhã. Alô Jefferson, o Thiago e o Henrique, tão ligado, é os guri do reboco, hein? Bom dia pra vocês, abração, né? Diz o Thiagão, uma hora nós estamos pintando, uma hora nós somos a galera da pintura, nós estamos aí, estamos pra trabalhar, é isso aí. Grande abração, obrigado pela sintonia. Alô Terezinha, do São Cristóvão em Lajeado, grande abraço de folga hoje, hein, Tere? Que coisa boa, diz ela, trabalhei ontem. Na expectativa da seleção brasileira, não rolou, mas estamos ligados na Emoção FM. Bom dia, minha querida. Boa manhã pra você.
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0: Aguenta Coração, hein? Zezé de Camargo, Irmão da Lua, aqui na programação Emoção FM, a sua amiga do Vale, Marisete Camiridão, bom dia, boa manhã pra você, bom início de semana pra todos nós.
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0: Emoção FM, a sua amiga do Vale, é o novo sucesso dele, Michel Teló, na programação Emoção. Cara, que música linda demais pra gente começar em alto astral e de bem com a vida numa segunda-feira, hein? 21 pras 10.
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3: Olá, pessoal, tudo bem? Uma excelente segunda, uma ótima semana. Hoje é dia 6 de julho, dia da criação do IBGE. Tá no ar o nosso Papo Sério. Atenção, mamães e papais. Vocês já ouviram falar sobre a disbiose infantil? Esse problema acontece quando há uma redução das bactérias benéficas no intestino da criança. Sem essa proteção natural, os germes nocivos colonizam o tubo digestivo e causam estragos. O resultado disso na rotina dos pequenos é o surgimento de gases, dores e inflamações. Além disso, situações como crises de diarreia quebram o delicado equilíbrio da flora intestinal. Quando essa estabilidade é rompida, a proliferação de micro-organismos ruins danifica os tecidos. Isso compromete diretamente a absorção correta dos nutrientes e a síntese de vitaminas essenciais. Mas saiba que a perda da biodiversidade da flora também acontece de forma lenta e gradual. O principal gatilho para esse problema é a adoção constante de hábitos alimentares ruins. Consumir alimentos ultraprocessados ou de má qualidade destrói as defesas do organismo infantil. Por isso, fica o alerta. Cuidar de perto do cardápio diário dos seus filhos é decisivo. Garantir uma alimentação colorida e saudável é o melhor caminho para uma microbiota forte. Não espere os sintomas aparecerem para mudar a rotina e proteger quem você mais ama. Consulte sempre o pediatra ou um nutricionista infantil para orientar as escolhas da casa. Proteja a saúde digestiva do seu pequeno a partir de hoje. Caminho para uma microbiota forte. Não espere os sintomas aparecerem para mudar a rotina e proteger quem você mais ama. Consulte sempre o pediatra ou um nutricionista infantil para orientar as escolhas da

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3: Quatro casais de amigos no Texas decidiram envelhecer juntos de um jeito inovador. Construíram a Best Row, uma vila particular à beira do Rio Lano. Em vez de dividirem a mesma casa, eles criaram quatro microcasas sustentáveis de 37 metros quadrados, garantindo privacidade total para cada casal, enquanto uma construção maior serve de ponto de encontro para refeições e festas. O projeto une arquitetura inteligente, materiais ecológicos e uma convivência harmoniosa com a vida selvagem local. É a prova de que viver perto dos amigos funciona muito bem, desde que cada um tenha a sua própria chave no fim da noite. Se fosse construir sua vila hoje, quem seriam os vizinhos escolhidos por você, hein?
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1: 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Olha os presságios: Libra, Escorpião e Sagitário na sua manhã.
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5: Oi, de volta na programação, você de Libra, Escorpião e Sagitário.
4: Libra.
5: Oi, Libra, o valor das pessoas se mede em diferentes níveis e utilidades e nem sempre se pode avaliar tudo que elas representam, já que cada uma delas é a dona do próprio destino. Sua alma precisa avaliar tudo com sabedoria. A cor para hoje é o bege.
4: Escorpião.
5: Olá, Escorpião. Aproximar suas ideias da realidade é o melhor movimento a fazer para evitar que a sua alma fique dando voltas sobre si mesma, imaginando que o poder da mente por si só seria suficiente para realizar. A cor para hoje é o amarelo.
4: Sagitário.
5: Oi, Sagitário. Há certamente gastos básicos e necessários e outros gastos que poderiam ser temporariamente deixados de lado. Não se trata de ter ou não os recursos disponíveis, mas de estabelecer prioridades e relevâncias. A cor para hoje é o dourado. Já, Capricórnio, Aquário e Peixes.
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1: Marisete Camilidane, bom dia, minha queridona, daqui a pouco a gente programa seu sucesso aqui na programação Emoção. Rosemary de Estrela ligadinha na programação também. Alô Zilé, bom dia aos amigos aí na cidade de Estrela também participando aqui da programação Emoção FM. Um bom dia, uma boa manhã. Vamos juntos até ao meio-dia, até às 11, com a programação do Clube do Ouvinte entre 11 e meio-dia, já sabe, né? As melhores da sua manhã. Tudo bem? Bom dia. Deixa eu ver aqui, ó. Estamos aqui eu não esqueci Ana Castela. Pode deixar. Vamos tentar

0: programa. Tá ligadinho na programação Emoção FM. Deixa eu ver aqui. Meu Lucas, pode deixar. Daqui a pouco a gente programa.
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0: dia pra você, ótima manhã, sintonizado na Emoção FM, amiga do Vale. 1 minuto para as 10.
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1: Sua amiga do Vale, vamos juntos. Daqui a pouco vamos rodar a programação, na programação aqui, sucesso com Ana Castela, aí que o nosso amigo pediu e vai conferir na programação Emoção.
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1: Emoção FM, a sua amiga do Vale, bom dia. Boa manhã, vamos juntos fazendo a trilha sonora da sua vida em 90.1 na sua manhã no Clube do Ouvinte. É a programação, você vai participando pelo 99970-9010.
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1: A sua amiga do Vale, uma boa manhã pra você. 10 horas e 20 minutos.
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4: Oi, oi, meus queridos, tudo bem? Uma maravilhosa segunda-feira, mais uma semana iniciando. Hoje, dia 6 de julho, comemora-se o dia da criação do IBGE. E aqui no Sinal Verde, uma dica simples que pode evitar muita dor de cabeça. Vamos conferir. Deixar o carro parado por vários dias pode esvaziar a bateria e te deixar na mão na hora da partida. Para evitar esse problema recorrente, ligue o motor regularmente e o deixe funcionando por cerca de 10 minutos. Se o veículo passar longos períodos sem uso, o recomendado é desconectar os cabos dos terminais. Garanta o funcionamento perfeito do seu carro desde o começo da semana, com esse cuidado simples.
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0: puxar, sem quebrar o ovo, é claro, né? É a agilidade pura da sua cozinha.
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2: Olha aí, chegando mais dicas pra você na sua manhã. Horóscopo do dia, Capricórnio, Aquário e Peixes.
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4: Oi, de volta na programação. Agora você de Capricórnio, Aquário e Peixes.
1: Capricórnio.
4: Oi, Capricórnio. Investir em relacionamento é algo que não pode depender de você obter esse ou aquele resultado concreto. Porque as pessoas são entidades complexas, com vida própria e liberdade para pensar. Isso complica tudo. A cor para hoje é o vermelho.
1: Aquário.
4: Olá, Aquário. A melhor atitude para o momento é fazer com que as pessoas se sintam bem com sua presença, para que no conforto da situação e todo mundo à vontade, os assuntos mais importantes possam ser conversados devidamente. A cor para hoje é o laranja.
1: Peixes.
4: Oi, Peixes. Os interesses concretos estão envolvidos na arquitetura dos relacionamentos mais

0: cor pra hoje é o azul. Galerinha, obrigada pela companhia, super beijo e até a próxima, tchau.
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5: Clube do Ouvinte da Emoção. 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
5: Vem pro Clube do Ouvinte da Emoção FM, a sua amiga do Vale. Alô, meu queridão, tá ligado aqui na programação, olha aí, Eduardo Brux, seu abraço. Alô, Fábio, aí o nosso prefeito aí de Marques de Souza, ligadinho na programação Emoção. A gente tem que brincar, né, Fabão? É, o resultado não foi positivo, mas a nossa região é pujante, né? Eita, Fábio Bentes aí, o prefeito de Marques de Souza, grande abraço.
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0: que não deu pra entender, né? Bom demais. Vamos juntos, fazendo a trilha sonora da sua emoção FM ao seu Darcy e a dona Sidônia no bairro Planalto em Lajado, ligados na programação Emoção FM. Aos amigos aí, muito obrigado pela audiência. Falando nisso também no bairro Planalto, ó, no Centenário, alô Tere, alô Terezinha Machado, bom dia pra você também, muito obrigado pela sua audiência. A Janete tá participando com a gente, pediu sucesso com o Vitinho Imperador, ligada aqui na programação Emoção, diz ela, Claudinho, estão fazendo faxina aqui, volume, ó, no alto e ligado na programação Emoção.
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0: sua amiga do Vale. 21 para as 11.
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3: Bom dia, boa manhã para você. Sintonizado na Emoção FM, amiga do Vale, a temperatura 12 graus e 6 décimos.
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0: dia 6 de julho de 2026. 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
0: Esse é o Clube do Ouvinte, Marcos, ligado na programação Emoção. Bom dia, meu garoto, seu Darcy, também ligadinho aqui na programação, Júlio, grande abração, meu garoto, pediu Lowbat, Mulher Chapéu e Butina, roda na sequência.
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0: dia pra você, boa manhã, vou dizer pra você, Lirce Klein, o que que é isso, Lirce? Meu Deus do céu, esses docinhos maravilhosos nessa manhã, Lirce, o que que é isso? Lirce, ó, já postei no Instagram lá, meu Deus do céu, de água na boca, hein? Radinho ligado na emoção, a Zenith também tá ligadinha aqui na programação emoção. Ó, opa, opa, estrela já tá chovendo, hein? É, estrela já tá chovendo, eita! Bom dia pra você, boa manhã pra você ligado na programação emoção. Pra gente fechar a programação aqui do Clube do Ouvinte, tem Country Beat, Ana Castela e Sandro Coelho. Na sua manhã, a partir das 11, tem a programação das melhores.
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0: 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Bom dia, boa manhã pra você. E a hora? 11:02.
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0: 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Uma ótima manhã para você e a temperatura 12,5 graus.
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1: 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Bom dia, boa manhã pra você. 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

0: mais, olha aí, Jorge Matheus na programação Emoção FM, as melhores da sua manhã. Na Emoção FM, a amiga do Vale. Você tá ligadinho aí na programação Emoção, ó. A sua cidade tá, começou a chover, Arroio do Meio, tem uma garoazinha bem fininha. Estrela já mandaram que tava chovendo, né? Lajeado, ninguém mandou. Tá chovendo ou não? Alô, seu Darcy, alô, Lírcia, alô, Eduardo. Manda pra gente aí, Marizete Caminidan, manda como é que tá aí. Como é que tá? Tá chovendo aí? Ah, aqui não tá chovendo ainda não, tem uma garoazinha só. Não, uma garoa já é chuva, né? É isso. Eita!
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0: Emoção FM, a sua amiga do Vale, uma boa manhã pra você, a temperatura 12 graus e 2 décimos.
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0: Uou, boa manhã pra você. 11:25. Bom dia. Boa manhã. 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
0: Opa, alô Eduardo Bruxel, grande abração, obrigado pela sintonia. Olha aí, diz ele, já choveu, agora parou, né? Tá bom. Ó, Beatriz do bairro Olarias, Lajeado, chuva fraca. Bom dia, Beatriz. Beatriz Vargas, boa manhã pra você. Bom dia, estou na escuta da programação aqui em Lajeado, chuvisco. Tá chovendo fraco, né? A Lorena do Universitário Lajeado. Eita, coisa boa demais, hein? Valeu!
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0: É o Nando Moreno.
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0: E o Negro e Salimões e Nando Moreno aqui na programação Emoção FM. Boa manhã pra você, bom início de semana pra todos nós. É a programação do Paradão com as melhores,
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0: sua amiga do Vale, uma boa manhã pra você aqui na Emoção FM. 20 pro meio-dia.
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0: 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Uma ótima manhã e a temperatura 12 graus.
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5: 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Emoção FM, a sua amiga do Vale, 17 minutos nos separam do meio-dia aqui na programação Emoção FM, a sua amiga do Vale. 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
5: Paradão Emoção, é bom demais, hein? Dani, valeu, bom dia. Essa música ficou lindona, né, Dani? Eu que não te esqueci, Ana Castela. Ficou maravilhosa essa música. Meu senhor, meu chapéu, como diria, né? Pois muito bem, essa é a programação do Paradão com as melhores.
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0: demais. Boa manhã para você, senhoras e senhores. Muito obrigado pela sua audiência qualificada ao longo desta manhã espetacular. Uma da tarde, a gente tá junto aqui na programação da tarde dos artistas. Ó, bom almoço para você de saideira. Tem Marcos e Belucci e Geninho e Mariana Fagundes na programação. Emoção, peão todo tatuado vai rodar na programação aqui do Paradão com a sua Emoção FM, amiga do Vale. Ó, encontro marcado a partir da 13h, tá certo? Entre 13h e 17h tem a programação da tarde dos artistas, entre 17h e 19h tem a programação do batidão da sua, da nossa emoção. Fico na sua companhia entre 13h e 15h da tarde na Emoção FM. Marcos e Belucci, sonho de todo casal e peão todo tatuado na emoção.
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4: Minha gente, atenção, hein? Cozinhar com faca cega, ninguém merece, não é mesmo? Bom, se a sua perdeu o corte, se você está sem amolador, pegue um prato de cerâmica, vire de ponta cabeça, passe a lâmina várias vezes naquela borda áspera do fundo do prato e pronto! O atrito devolve o corte rapidinho para você agilizar o preparo do almoço. Funciona com qualquer peça de cerâmica, ok? Pode testar aí.
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1: Então, meu povo, pra quem quer uma batata frita sequinha e crocante igual aquelas da lanchonete, o segredo é o choque térmico. Deixe as batatas cortadas na água quente por alguns minutinhos e logo em seguida mergulhe em uma vasilha com água gelada. Depois, é só escorrer bem e levar para o óleo bem quente. O resultado é aquela casquinha perfeita que todo mundo ama, ó. Bom apetite.
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1: A Secretaria Municipal de Educação de Travesseiro participou do 36º Fórum Estadual de Educação da Undime RS Região Sul, realizado de 17 a 19 de junho, no Centro de Eventos da PUC RS em Porto Alegre. O encontro reuniu dirigentes e equipes técnicas de todo o estado com o tema Educação de Qualidade para Todos, Equidade como Caminho, Aprendizagem como Direito, promovendo debates sobre gestão educacional, políticas públicas, financiamento, alfabetização, saúde mental e inclusão. A programação contou com palestras de especialistas e autoridades da área, além de painéis com representantes da Undime, órgãos de controle e gestores municipais, fortalecendo o diálogo e a cooperação entre os municípios. A edição também marcou os 40 anos da Undime RS, com homenagens e reconhecimento à trajetória da entidade na defesa da educação pública. Representaram Travesseiro a secretária de Educação Michele Trezel, a auxiliar da secretária Thaís Maier. A edição também marcou os 40 anos da Undime RS, com homenagens e reconhecimento à trajetória da entidade na defesa da educação pública. 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
2: Já parou pra pensar que a bagunça em um cantinho pode ser só o seu cansaço pedindo atenção? O nosso lar mostra o que estamos sentindo por dentro, como se fosse um reflexo do nosso coração. Quando você entende isso, cuidar da casa vira um jeito carinhoso de cuidar das suas próprias emoções. Que tal dar esse primeiro passo para deixar tudo mais leve, tanto fora quanto dentro de você? Tente, você vai ver como dá certo.
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0: Emoção FM, a sua amiga do Vale, uma ótima tarde para você e a hora certa. 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Grupo Impacto e a hora certa. 1:01.
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0: 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E a temperatura na Emoção FM nesta segunda-feira, dia 6 de julho de 2026. 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GL Ar-Condicionado e a temperatura 12 graus.
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4: Olá, chegando com History Day, Frida Kahlo, uma das mais destacadas pintoras da história do México, nasceu em um dia como este, no ano de 1907, ao sul da Cidade do México. E no dia 6 de julho de 1936, nascia no Rio de Janeiro a cantora, compositora e atriz Maísa. E o músico João Gilberto morreu em 6 de julho de 2019, aos 88 anos, no Rio de Janeiro. Conhecido como pai da bossa nova, ele influenciou gerações de artistas em todo o mundo com sua batida original e revolucionária. Beijo, tchau!
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0: 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Uma ótima tarde para você, bom início de semana para todos nós. É isso, segunda-feira, né? Um pouquinho sofrida, choramos ontem. É, a Noruega. Noruega fez algo extraordinário, né? Os Vikings, tá? Destruíram os brasileiros, meu Deus do céu. É. Vamos lá. Vamos seguir a vida, senhoras e senhores. 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
0: Quanto com a sua participação, vamos juntos, eu daqui, você daí, nesse clima maravilhoso.
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0: 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A temperatura 11 graus e 7 décimos.
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0: Boa tarde pra você, ligado na programação Emoção FM. 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
0: 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Buenas, olha aí, ligadinho aqui na programação. Eita, coisa boa demais, hein? Deixa eu ver aqui, ó, mandar um abração, Michael. Michael Severo, grande abraço. Pediu aqui a uma do PF do Bailão. Pode deixar, grande abraço. Vamos tentar programar na sequência aí. Ó, a Loreci também tá participando com a gente. Valecinha, boa tarde pra você. Que chuva, né? Que chuva. É, essa garoazinha, coisa pra ficar em casa hoje. Valeu!
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0: ótima tarde pra você, sintonizado aqui na programação, ó, o pessoal no trânsito aí, levando a gente na carona, muito obrigado pela sua audiência.
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0: Matheus e Cauã na programação Emoção. A sua amiga do Vale, uma boa tarde. 20 para as duas.
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0: 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A temperatura 11,5 graus.
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0: Uou, essa é a sua Tarde dos Artistas. Ótima tarde. Bom início de semana para todos nós. 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
0: E você já sabe, né? Vai participando aí pelo 999-70-9010. Pede seu som, manda seu abraço e fica ligadinho aqui na Emoção FM, a sua amiga do Vale.
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0: Esse é o Eduardo Costa na programação Emoção FM, a sua amiga do Vale. Alô, Paulo! Ligado aqui na programação Emoção FM, amiga do Vale. Uma ótima tarde pra você.
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2: Sabe aquele papo de bar? 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

0: 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Sintonizado em 90.1 e 92,7. 2 horas.
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0: 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É dia 11 de julho, com animação banda estilo musical. 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
0: Emoção FM, a sua amiga do Vale, a temperatura atualizando. 12 graus, boa tarde.
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0: Ótima tarde pra você. Sintonizado em 90.1 e 92,7. Vale do Taquari, Rio Parque de Botucaraí, conectados em uma só emoção. Muito obrigado pela sua audiência. Bom demais. Vamos juntos fazendo a trilha sonora da sua vida.
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0: Obrigado, alô, seu Darcy. Ó, o seu Darcy também, a nossa amiga Sidônia, ligado aqui na programação Emoção FM. Alô, Zilé, minha queridona, beijo, beijo, beijo, beijo. Ótima tarde pra você também, minha queridona. Que é isso, Loreci Rockenbach também participando com a gente, uma excelente tarde, sim, pra todos nós. Essa é a programação Emoção, a sua amiga do Vale.
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0: Emoção FM, a temperatura 12 graus.
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0: Ótima tarde pra você. Sintonizado em 90.1 e 92,7. Eita, Ana Maria tá participando com a gente. Boa tarde. Pediu Art Bis, Loucura de Amor. Vai rodar na sequência aqui na programação. 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

0: 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Uma ótima tarde pra você, bom demais. Vamos juntos, hein? Olha só, Paulinho, grande abração, obrigado pela sintonia. Cid também tá participando com a gente, olha aí. A Tere, alô Terezinha, alô Centenário, Mississippi, os atuais. Na programação Moção FM, a sua amiga do Vale. Prazer imenso estar com você.
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0: sua, amiga do Vale, uma boa tarde pra você. E a hora? 2:50.
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0: 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Uma ótima tarde pra você e a temperatura. 12 graus.

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5: Ótima tarde pra você, sintonizado na Emoção FM, a sua amiga do Vale. Agora 19 minutos nos separam das 3 horas da tarde. Vamos juntos fazendo a trilha sonora hoje até as 3 horas da tarde. Das 3 às 7 da noite, vem Douglas sendo para comandar a programação aqui da Emoção FM nas últimas 2 horas da tarde dos artistas e depois entre 5 e 7 da noite com o Batidão.
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1: 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Senhoras e senhores, muito obrigado pela sua audiência ao longo desta segunda-feira, dia 6 de julho de 2026. Na sequência, a partir das 3 horas da tarde, vem Douglas sendo para comandar a programação da Tarde dos Artistas. Muito obrigado pela sua audiência aqui nessa segunda-feira, enquanto marcado amanhã bem cedinho, juntamente com o Mano Delega.
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0: FM, amiga do Vale, a hora. 3 horas.
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1: 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Ótica Liss e a temperatura. 12 graus, 1 décimo.
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1: A partir de agora é tudo comigo, minha gente. Eu vou fazer companhia pra você até as 19 horas. Então participa. Manda seu alô e manda seu recado pra mim. 999-70-9010. 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
1: Minha amiga Tia Zilé, uma boa tarde pra você, minha querida. Excelente tarde de segunda-feira, um bom começo de semana pra todos nós, né? Um beijão pra você, minha querida. Ei, coisa boa, que maravilha ter todos vocês ligadinhos comigo. O pessoal de Progresso já tava comigo hoje de manhã, né? É, já tava fazendo companhia pra mim hoje de manhã.

0: É mesmo, hora certa. 3:20.
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1: Emoção e a temperatura no vale. 12 graus.
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1: É a nossa tarde dos artistas que vai seguindo até as 17 horas. Das 17 às 19 vem o nosso batidão da emoção. Claro, eu vou fazer de companhia pra ti hoje até as 19, tá bom? 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
1: Minha amiga Loreci Rockenbach tá ligadinha com a gente, trabalhando e curtindo a emoção, desejando excelente fim de tarde. Um beijo pra você, Loreci. Lirce Clã também, segundou, minha querida. Um abençoado dia pra todos nós, né? Vocês todos ligadinhos comigo aqui na Emoção FM. É um prazer enorme ter cada um de vocês participando e interagindo. Vai mandando seu alô e seu recado. 999 70 90 10. Mais de

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1: Ô, Marcelão, eu vi. Não, aquela lá eu deixo pro Mandeleg e pro Claudinho responder, viu, Marcelão? Deixa assim, viu?

0: Emoção, amiga do Vale, a hora. 4:20.
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0: Chegando aquela dica pra você cuidar bem do seu amiguinho pet.
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4: Chegando por aqui com o meu amigo pet. Olha, meus amigos, vocês sabiam que o seu cão pode precisar de vacinas complementares, dependendo inclusive do estilo de vida e da região onde ele mora? Pois é, o médico veterinário é o profissional ideal para avaliar quais doenças são mais comuns na sua área e indicar a proteção correta. Entre as doses mais aplicadas estão as vacinas contra a gripe canina, a giardia e a grave leishmaniose. Não corra riscos desnecessários com a saúde do seu melhor amigo de quatro patas, viu? Visite a clínica veterinária e mantenha a carteirinha de vacinação dele totalmente atualizada.
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0: Emoção, atualizando a temperatura no vale. 12 graus, 2 décimos.
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0: Sempre na tua companhia, segue a nossa Tarde dos Artistas, né? Ouvimos aí figurinha com Douglas e Vinícius, com MC Bruninho, no último bloco, Olho Marrom com Luan Santana, Seu Perfil Henrique Juliano, Mais na Cara que Barba com Champion, Cópia Proibida com Léo Foguete e Transa Pendente com Gustavo Lima, no último bloco da programação da Emoção. E tá chegando muito mais sucesso aqui, então já te prepara, tá bom? 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
0: Ô Marcelão, aquela picanha que tu mandou pra mim final de semana, homem de Deus. Não, tu passou ruim, né? Não sobrou nem pros cachorros, ele disse pra mim. Ai, ai, ai, tá feia. Se for crise, que continue, né, Marcelo? Se for crise, que continue, né? E aquela moça do Insta lá, vamos deixar ela pro Cláudio, vamos ver se ela não se interessa. O que tu acha? Vamos passar ela pro Cláudio. Cláudio Almeida, o Cláudio está solteiro, né? Quem sabe, né? Ele não está à procura de um grande amor, mas vai que numa dessas ele se interessa. Ai, ai, ai, não é fácil não, viu? Gente, manda seu recado aqui, 999-70-9010. Ah, inclusive manda pra mim o que você achou da atuação da seleção brasileira no dia de ontem, hein? Daqui a pouquinho tem jogo com Portugal e Espanha, né? A gente tá acompanhando também. Conta pra mim aqui no WhatsApp. Eu quero saber como é que tá a tua expectativa pra Copa do Mundo, principalmente agora que a seleção brasileira foi eliminada, não é mesmo?
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0: Chegando Guilherme Benuto.

0: sua queridíssima amiga do Vale. Vai participando, hein? Boa tarde, toca música Louco, do Alex Ronaldo. Vamos procurar aqui, minha querida, tá bom? Um abração pra você, não se identificou aqui, manda o nome pra mim saber quem é, tá bom? 4 horas.
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0: 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Cuide-se bem com essas dicas.
1: Já percebeu que a vida flui melhor quando priorizamos o que é essencial? Ao organizar sua rotina cuidando primeiro do seu lado espiritual e de si mesma, você ganha a base necessária para se doar aos outros com qualidade. É incrível como essa hierarquia traz clareza e organiza suas emoções de forma natural. Experimente colocar essa ordem em prática e veja como seus relacionamentos se tornam muito mais leves e verdadeiros.
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2: Bora atualizar a temperatura nessa tarde lindona de segunda-feira. Eu sempre digo, não importa a cor do céu, quem faz o dia mais lindo somos nós, não é mesmo? 12,5 graus no vale.
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2: E a gente vai seguindo, eu vou fazendo companhia pra você daqui, você me faz companhia daí, e o oferecimento a partir de agora é produtos da Alia Brasrede e Lojas Bade. 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
2: Eu tenho que mandar um alôzão, um especial, um abraço pro meu amigo Léo em Canoas, que tá ligadinho com a gente. Alô, Léo, meu querido, ele pediu pra ouvir Cristiano Araújo. É, ele fez um pedido especial pra mim. Nós vamos relembrar junto. Mas essa aqui é linda também, né? Cristiano Araújo tocando aqui na Emoção FM. 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

0: Emoção e a hora. 4:20.
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2: Olá, pessoal, tudo bem? Uma excelente segunda, uma ótima semana. Hoje é dia 6 de julho, dia da criação do IBGE. Tá no ar o nosso Papo Sério. Atenção, mamães e papais. Vocês já ouviram falar sobre a disbiose infantil? Esse problema acontece quando há uma redução das bactérias benéficas no intestino da criança. Sem essa proteção natural, os germes nocivos colonizam o tubo digestivo e causam estragos. O resultado disso na rotina dos pequenos é o surgimento de gases, dores e inflamações. Além disso, situações como crises de diarreia quebram o delicado equilíbrio da flora intestinal. Quando essa estabilidade é rompida, a proliferação de micro-organismos ruins danifica os tecidos. Isso compromete diretamente a absorção correta dos nutrientes e a síntese de vitaminas essenciais. Mas saiba que a perda da biodiversidade da flora também acontece de forma lenta e gradual. O principal gatilho para esse problema é a adoção constante de hábitos alimentares ruins. Consumir alimentos ultraprocessados ou de má qualidade destrói as defesas do organismo infantil. Por isso, fica o alerta. Cuidar de perto do cardápio diário dos seus filhos é decisivo. Garantir uma alimentação colorida e saudável é o melhor caminho para uma microbiota forte. Não espere os sintomas aparecerem para mudar a rotina e proteger quem você mais ama. Consulte sempre o pediatra ou um nutricionista infantil para orientar as escolhas da casa. Proteja a saúde digestiva do seu pequeno a partir de hoje e garanta muito mais bem-estar. O nosso Papo Sério fica por aqui. Até o próximo.
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0: Emoção FM atualizando a temperatura no vale. 12 graus 6 décimos.
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5: 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E você já mandou seu recadinho para mim ainda não? Então manda, eu tô esperando tua companhia. 999-70-90-10. Semana tá começando com o pé direito, daquele jeito e naquele
4: na
5: pique, turma.
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5: Alex Ronaldo,

0: da Emoção FM. Ai, ai, ai, ai. Alô, Marizete Camilidano, Rui Barbosa tá ligadinha com a gente, Arroio do Meio. Quer ouvir Simone Mendes? Um beijão pra você, Marizete. Vamos tentar encaixar aqui, tá bom? Obrigado pela tua companhia. 20 para 5.
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0: O Ministério da Saúde lançou o inédito programa de atenção domiciliar à pessoa idosa, Pate Brasil, uma iniciativa desenhada para levar a estrutura do SUS diretamente para as residências de idosos que possuem limitações funcionais. O programa vai mobilizar equipes multiprofissionais, compostas por médicos, geriatras, psicólogos, nutricionistas, fisioterapeutas e outros especialistas. O grande objetivo é garantir um acompanhamento de saúde contínuo e humanizado, oferecendo também um suporte essencial para os familiares e cuidadores dentro de casa. O SUS atende atualmente mais de 3 milhões de idosos acamados no país, e a meta com a nova estratégia é cobrir mais da metade dessa população, diminuindo drasticamente a necessidade de deslocamentos exaustivos e melhorando a qualidade de vida dessas pessoas. A iniciativa é considerada um passo crucial para fortalecer a rede pública, visto que cerca de 80% da população idosa do país depende exclusivamente do Sistema Único de Saúde.
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0: Temperatura, gente. 12,5 graus.
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1: Aqui na Amiga do Vale é assim, gente. A nossa Tarde dos Artistas vai seguindo e eu faço companhia pra você até as 19. Daqui a pouquinho, a partir das 5, tem o nosso batidão na emoção. 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

passar pro pessoal aqui, tá bom? Tem mais, ó, deixa eu ver, a Simone Mendes vai tocar já já, tá bom, Marizete? Fica ligadinha aqui, minha querida, fica ligadinha, vamos tentar encaixar ela aqui na programação da Amiga do Vale.

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2: Emoção FM, atualizando a temperatura. 12 graus e meio.
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1: Uou, turma, batidão da emoção no ar, gente. A partir de agora, o melhor do bailão vai desfilar na 90.1 e também 92.7. Então participe e pede a tua pra mim. 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

0: Gente, olha aí, o Coração Pirou, também teve Baby Amor com Brilhação, Troca de Tiro com Bailaço, Casa 66, André Bairro e Banda e As Paredes Pintadas com Talagaço por aqui, já abrindo os trabalhos do nosso batidão, né? Deixa eu ver quem mais participou comigo aqui, quem já mandou recadinho, Loreci Rockenbach, segue ligadinha na melhor, um beijo pra você, Loreci, obrigado pela companhia. E aí, Anderson?
1: E aí, Douglas?
0: Fala, garoto.
1: Douglas, é o Anderson Dávila curtindo o batidão da emoção no nosso segundolo.
0: Segundamos, né?
1: E o Brasil dançou, né, Douglas?
0: Dançou.
1: Dançou ontem. Eu achei que ia chegar pelo menos nas quartas, na semifinal, né?
0: É verdade.
1: Vamos 2030 agora, né? Tomara que o Grêmio seja assim, né? Na volta do Brasileirão, tem tempo pra treinar, né? Senão vai jogar também pra não cair e não sei se vai embalar a Sul-Americana e Copa do Brasil, né?
0: Verdade.
1: Não ganha nada esse ano que todo mundo tá falando, né? Tomara que não, né? Se não é o Brasil. Tá bom, Douglas? Encaixa pra gente aí, palhaço predileto, São Marino, pra gente curtir, tá bom? Tamo junto aí, Douglas. Valeu.
0: Valeu, valeu, Anderson. Um abraço pra ti, meu amigo. Vamos encaixar sim, palhaço predileto aqui com o San Marino. Já aqui na programação da Emoção FM, viu? E você que ainda não pediu a sua, pede pra mim. A Adriane chegou por aqui também agora. Oi, Douglas, batidão da emoção. Quero ouvir a música da banda Rainha Musical, Fio da Navalha. Vamos tocar já no próximo bloco, tá bom, Adriane?
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0: 5:20.
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1: O Lajadense conheceu na noite de sexta-feira, dia 3, a tabela base da primeira fase da divisão de acesso. A estreia acontece no final de semana, no dia 1 ou 2 de agosto, na Arena Alveazul. Além do Alveazul, participarão da divisão de acesso os clubes Pelotas, Brasil de Pelotas, Bagé, Santa Cruz, Gramadense, Guarani de Venâncio, Aires, Brasil de Farroupilha, Esportivo Veranópolis, Apafute, Aimoré, Gaúcho, Passo Fundo, Glória e União Frederiquense. Nesta fase, as equipes disputarão 15 partidas e os 8 melhores colocados avançam para as fases eliminatórias, que serão disputadas em jogos de ida e volta. O Alveazul terá 7 jogos como mandante e 8 como visitante.
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2: Sabia que aquele pavio curto pode ser apenas o seu corpo pedindo ajuda? A nossa paciência depende do equilíbrio entre o sistema endócrino e o nervoso. Quando você entende que o mau humor constante nem sempre é culpa sua, mas sim um sinal de que algo físico precisa de atenção, a jornada para o bem-estar fica muito mais clara. Olhe que oportunidade incrível de se conhecer melhor e ajustar o que for preciso para voltar a sorrir com facilidade. Preste atenção em você.
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1: Tá aí, gente, atualizando a temperatura no nosso finzinho de tarde de segunda-feira. 12 graus, 1 décimo.
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Recupel, Arla, Ótica Magos e Cressol no oferecimento desse fim de tarde maravilhoso de segunda-feira, gente. Tá frio aí? Conta pra mim, eu quero saber, hein? Como é que você tá se esquentando nesse inverno? Amanhã.

0: 16 para 6.
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3: Oi, oi, meus queridos, tudo bem? Uma maravilhosa segunda-feira, mais uma semana iniciando. Hoje, dia 6 de julho, comemora-se o dia da criação do IBGE. E aqui no Sinal Verde, uma dica simples que pode evitar muita dor de cabeça. Vamos conferir. Deixar o carro parado por vários dias pode esvaziar a bateria e te deixar na mão na hora da partida. Para evitar esse problema recorrente, ligue o motor regularmente e o deixe funcionando por cerca de 10 minutos. Se o veículo passar longos períodos sem uso, o recomendado é desconectar os cabos dos terminais. Garanta o funcionamento perfeito do seu carro desde o começo da semana, com esse cuidado simples.
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2: 12 graus no Vale.
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paninha é o que faz a diferença pra mim aqui no nosso batidão, tá bom? 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No oferecimento da nossa primeira hora do Batidão da Emoção, gente. Tá chegando muito mais sucesso. Você tá curtindo o programa de hoje? Manda pra mim aqui no WhatsApp, eu quero saber. Sorriso lindo e corpo e alma. Por quê? Porque eu vou te amar assim, no Batidão da Emoção.

0: Voltem!
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2: Uma boa tarde para você, meu amigo, minha amiga, nesta segunda-feira, dia 6 de julho. A igreja hoje celebra a memória de Santa Maria Goretti. Maria Goretti foi uma adolescente, né, martirizada, testemunhando a sua fé. E ela é padroeira da comunidade da Cascata. Então, um abraço especial hoje para a comunidade da Cascata, no dia da memória da sua padroeira, Santa Maria Goretti. Enquanto Jesus lhes dizia essas coisas, eis que chegou um chefe e se ajoelhou diante dele, dizendo: minha filha acaba de morrer, mas vem, impõe a mão sobre ela e ela viverá. Levantando-se, Jesus o seguiu, ele com seus discípulos. Nisso apareceu uma mulher que sofria de hemorragia fazia 12 anos. Ela se aproximou por detrás de Jesus e tocou-lhe na barra do manto, porque dizia consigo: se eu apenas tocar no manto dele, ficarei curada. Então Jesus se voltou e, vendo a mulher, lhe disse: coragem, filha, a sua fé salvou você. E a partir desse momento a mulher ficou curada. Jesus chegou à casa do chefe, viu os flautistas e a multidão em alvoroço e disse: retirem-se, porque a menina não morreu, está dormindo. E caçoavam dele. Quando a multidão se retirou, Jesus entrou, tomou a menina pela mão e ela se levantou. E a notícia se espalhou por toda essa região. Jesus cura duas mulheres. É significativo ler este trecho do Evangelho no contexto atual, em um momento em que a sociedade sofre com tantos casos de violência contra a mulher e até mesmo de feminicídio. Infelizmente, ainda não aprendemos a respeitar e valorizar a mulher como Jesus fazia. Ele rompeu todos os preconceitos de seu tempo para nos mostrar que homem e mulher são igualmente criados à imagem e semelhança de Deus, não podendo existir superiores ou inferiores. Provavelmente caçoaram de Jesus porque ele demonstrou interesse pela situação da mulher e por devolver-lhe integralmente a vida. As curas relatadas hoje de duas mulheres com idades bastante diferentes mostram que a aparente fragilidade das mulheres é, na verdade, fonte de força, motivação e fé. Ave Maria, cheia de graça, o Senhor é convosco, bendita sois vós entre as mulheres e bendito é o fruto do vosso ventre, Jesus. Santa Maria, Mãe de Deus, rogai por nós, pecadores, agora e na hora de nossa morte. Amém. Que o bondoso Deus te abençoe, te proteja, sempre te guarde, com saúde, paz, serenidade, fé e esperança. Ele que é Pai, Filho e Espírito Santo. Amém. Uma boa noite e uma ótima semana para você, meu amigo e minha amiga.
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0: Atualizando a temperatura no vale, no nosso fim de tarde, bora! 11 graus e meio, tá esfriando, hein?
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No Batidão da Emoção FM. Você sabe que aqui tem muito sucesso, muita música boa para você, não é mesmo? Tá chegando agora a banda Passarela, Magia do Boteco. Já já tem Rogério Magrão e banda também. Então pede a tua.

0: 6:22.
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0: Vamos atualizar a temperatura no vale, gente. Dá pra ver que tá caindo temperatura, não é mesmo? 11 graus já.
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A Vanessa tá ligadinha com a gente, quer ouvir Amada que mora longe com o Céu e Cantos. Vai tocar já já aqui, viu, Vanessa? Um beijão pra você, minha querida. Muito obrigado pela tua companhia. Agora vem eles, Indústria Musical, como no filme.

0: boa noite. Tá tomando um chimarrãozinho, ela só. Tá frio aí, Cris. Ai, ai, ai, ai, ai. Tá ouvindo a Rádio Emoção FM? Um beijo pra você, pra Soraya, pro Vini, pra toda a família aí. Obrigado pela companhia de sempre, tá bom? 15 para 7.
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0: Caneta e papel na mão, tá chegando os números da sorte aqui na Emoção, hein, gente? Vamos lá. Quinto prêmio, 4.631, 4.631. Quarto prêmio, 3.298, 3.298. Terceiro prêmio, 9.807, 9.807. Segundo prêmio, 7.655, 7.655. E o primeiro prêmio, 9.471, 91, 4.631. Quarto prêmio, 3.298, 3.298. Terceiro prêmio, 9.807, 9.807. Segundo prêmio, 7.655, 7.655.

0: Atualizando a temperatura no vale. 11 graus.
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0: Ai, ai, ai, gente, nosso batidão na emoção infelizmente está chegando na reta final, né? É triste, eu sei, estamos todos abalados com a derrota do Brasil, não é mesmo? Mas ó, segundou, bola pra frente, é literalmente, né? Vamos começar a seguir esse mês de julho daquele jeito e naquele pique, tá bom? Eu vou ficando por aqui, vou me despedindo de vocês, quero agradecer mais uma vez pela tua companhia, pela tua sintonia maravilhosa. Tá chegando Rainha Musical, Tiro de 12 e muito mais sucesso aqui na emoção. Forte abraço, até mais, valeu!

0: em Brasília, 19 horas.
1: Está no ar a Voz do Brasil. As notícias do governo federal que movimentaram o país no dia de hoje.
2: Olá, boa noite.
0: Boa noite para você que nos acompanha em todo o país.
2: Segunda-feira, 6 de julho de 2026.
0: Vamos ao destaque do dia na Voz do Brasil.
2: Estudantes podem se inscrever a partir de amanhã no ProUni, o programa Universidade para Todos.
0: A iniciativa seleciona quem busca uma vaga em uma instituição privada de ensino superior. Gabriela Noronha.
3: Para participar, o estudante deve ter cursado ensino médio em escola pública ou como bolsista integral em escola privada.
2: Imunização contra o HPV. Jovens de 15 a 19 anos podem se vacinar até dezembro.
0: Deve ser vacinado quem não recebeu o imunizante na idade recomendada ou não possui registro de vacinação. Nazi Brum.
4: A vacina também está disponível para grupos específicos, como pessoas vivendo com HIV, transplantados, pacientes oncológicos e usuários de PrEP, a profilaxia pré-exposição ao HIV.
2: Canal oferece escuta a jovens de forma humanizada.
0: Pode falar. Adolescentes podem receber de forma gratuita atendimento em saúde mental por meio de plataforma digital. Edinaldo Júnior.
5: A Rede Pode Falar é um canal gratuito e anônimo que pode ser acessado pelo celular de maneira fácil, rápida e simples.
2: Hoje na apresentação da Voz do Brasil, eu, Mariana Jungmann e Luciano Seixas.
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2: Estudantes que desejem concorrer a bolsas de estudo em instituições de ensino privadas por meio do ProUni, o Programa Universidade para Todos, as inscrições começam amanhã e seguem até o final da semana.
0: As bolsas cobrem o equivalente à metade ou ao valor total da mensalidade do curso.
3: O programa Universidade para Todos oferece bolsas integrais e parciais em instituições privadas de ensino superior. Duas vezes ao ano são abertas as inscrições para seleção de bolsistas. E quem quiser concorrer a uma vaga nesse segundo semestre deve ficar de olho nos prazos. As inscrições começam nesta terça-feira e vão até sexta-feira, dia 10 de julho. Para participar, o candidato precisa ter concluído o ensino médio, participado das edições de 2024 ou de 2025 do Enem, obtido no mínimo 450 pontos na média das 5 provas do exame e nota maior do que zero na redação. Além disso, segundo o edital, o estudante deve ter cursado ensino médio em escola pública ou como bolsista integral em escola privada. Para obter uma bolsa integral, a renda familiar bruta mensal por pessoa deve ser de até um salário mínimo e meio. Já para as bolsas parciais, a renda familiar bruta mensal por integrante da família não pode ultrapassar 3 salários mínimos. Lembrando que professores da rede pública têm regras específicas de isenção de renda para licenciaturas. O resultado da primeira chamada será divulgado na próxima semana, em 15 de julho, enquanto a segunda chamada está prevista para 5 de agosto. As inscrições são gratuitas e devem ser feitas exclusivamente pelo site acessounico.mec.gov.br/ProUni. Gabriela Noronha para a Voz do Brasil.
2: E as inscrições para a Prova Nacional Docente 2026 foram prorrogadas até o dia 10 de julho.
0: O novo prazo também vale para solicitações de atendimento especializado e para o uso do nome social.
6: Para efetivar a inscrição, o candidato deve pagar a taxa de R$ 85,00 até o dia 14 de julho. Essa também é a data em que será divulgado o resultado das solicitações de atendimento especial. Em caso de negativa, os recursos podem ser apresentados pelos candidatos até 16 de julho. A aplicação da prova está mantida para o dia 20 de setembro e o resultado final será divulgado em 15 de dezembro. O exame é composto por duas partes, sendo uma voltada para a formação geral docente e outra para questões específicas de 21 áreas da licenciatura. A prova nacional docente tem o objetivo de avaliar a formação dos profissionais que estão concluindo cursos de licenciatura em todo o país. Mas o resultado também pode ser usado como parte de processos seletivos em concursos públicos para a contratação de profissionais de educação básica.
2: Priscila Machado, para a Voz do Brasil. As inscrições para a prova nacional docente devem ser feitas pela internet no endereço pnd.inep.gov.br.
0: E as inscrições para o Fundo de Financiamento Estudantil, FIES, do segundo semestre de 2026, abrem entre os dias 14 e 17 de julho.
2: Nessa etapa, o programa oferece mais de 44 mil vagas para estudantes que desejam financiar cursos presenciais em faculdades particulares.
0: Para participar, o candidato precisa ter feito o Exame Nacional do Ensino Médio a partir de 2010, alcançado média mínima de 450 pontos nas provas, sem zerar a redação, e comprovar renda familiar de até 3 salários mínimos por pessoa.
2: O resultado da seleção vai ser divulgado em 30 de julho.
0: A inscrição para o FIES é gratuita e deve ser feita exclusivamente pela internet, no portal único de acesso ao ensino superior, em acessounico.mec.gov.br.
2: Campanha de vacinação contra o papiloma vírus humano foi prorrogada até o dia 31 de dezembro.
0: O público-alvo são adolescentes e jovens de 15 a 19 anos e pessoas de grupos prioritários.
2: O imunizante está disponível nas unidades básicas de saúde de todo o país.
4: O objetivo da campanha é alcançar pessoas que não foram imunizadas na faixa etária recomendada ou que não possuem registro vacinal. O esquema previsto no calendário nacional de vacinação é indicado para meninas e meninos de 9 a 14 anos. Na estratégia de resgate, adolescentes e jovens de 15 a 19 anos poderão se vacinar de graça até 31 de dezembro, como explica Éder Gatti, diretor do Departamento do Programa Nacional de Imunizações.
7: A vacina ela é recomendada para pessoas de 9 a 14 anos na rotina, só que tem pessoas que já hoje estão com 15, 16, 17, 18, 19 anos que não foram vacinadas. Então nós demos a oportunidade dessas pessoas colocar a vacinação em dia.
4: A vacina também está disponível para grupos específicos, como pessoas vivendo com HIV, transplantados, pacientes oncológicos e usuários de PrEP, a profilaxia pré-exposição ao HIV. O papilomavírus humano, HPV, é uma infecção sexualmente transmissível e está associado a diferentes tipos de câncer, como os de colo do útero, boca e garganta. Após o encerramento da campanha em dezembro, a vacina continuará sendo oferecida de graça a crianças e adolescentes de 9 a 14 anos e grupos específicos. Os demais deverão ser vacinados em clínicas particulares. Reportagem Nazi Brum.
0: Atenção médicos de todo o país, estão abertas as inscrições para edital de contratação de especialistas para o SUS.
2: Ao todo, são disponibilizadas 1.138 vagas imediatas que abrangem 309 municípios nas 5 regiões do país.
0: Entre as especialidades, a área de anestesiologia lidera a oferta de vagas com 290 no total.
2: E as demais estão distribuídas entre ecocardiografia, cirurgia geral, endoscopia digestiva, colonoscopia e oncologia clínica.
0: As inscrições devem ser feitas pela internet na plataforma da UNASUS, no endereço acesso.unasus.gov.br.
2: 3 em cada 10 estudantes de 13 a 17 anos se sentem tristes sempre ou na maioria das vezes.
0: E 18,5% dos jovens pensam que a vida não vale a pena ser vivida. É o que aponta o IBGE.
2: Para criar um espaço de escuta e encaminhar esses adolescentes ao atendimento psicossocial no SUS, os jovens contam com a rede Pode Falar.
5: Um canal de escuta acolhedora e sem julgamentos. Essa é a rede Pode Falar, que atende adolescentes e jovens de 13 a 24 anos em emergências psíquicas e emocionais. De acordo com o IBGE, 3 em cada 10 estudantes de 13 a 17 anos se sentem tristes sempre ou na maioria das vezes. 42,9% dos alunos responderam que se sentem irritados, nervosos ou mal-humorados por qualquer coisa. 18,5% pensam sempre ou na maioria das vezes que a vida não vale a pena ser vivida. Os dados são da Pesquisa Nacional de Saúde Escolar, divulgados esse ano. A Rede Pode Falar é um canal gratuito e anônimo que pode ser acessado pelo celular de maneira fácil, rápida e simples. A vice-coordenadora Marina Oliveira fala sobre a importância do projeto.
8: Ele usa a internet, né? Usa a possibilidade do online para chegar a adolescentes do Brasil inteiro e ao mesmo tempo ele facilita a escuta acolhedora desses adolescentes jovens, né? Por ter esse sigilo e essa coisa anônima garantida, ela fica muito mais à vontade para se abrir.
5: Atualmente, 20 instituições compõem a rede Pode Falar em todo o país. As equipes de atendimento são formadas por estudantes de graduação de diversas áreas do conhecimento que são supervisionados por docentes. Todos eles passam por um processo contínuo de formação em saúde mental. Lucas Bonfim, de 31 anos, é um dos atendentes. Estudante de engenharia química na Universidade Federal de Sergipe, ele integra a equipe desde o início deste ano. Mesmo o curso não sendo da área da saúde, ele acredita que o trabalho complementa a sua formação e fala sobre a importância da experiência de escuta.
9: O objetivo do projeto realmente é escutar, a gente conseguir acolher e escutar o que a pessoa tem a falar.
5: A rede Pode Falar funciona como uma espécie de porta de entrada digital para o atendimento psicossocial do SUS, como explica o diretor do Departamento de Saúde Mental, Álcool e Outras Drogas do Ministério da Saúde, Marcelo Kimati.
10: Ele pode criar uma porta de entrada da mesma forma que a gente criou com pessoas com problemas com jogos e apostas, que ela é feita em pequena escala, mas que ele é muito bem avaliado, ele é muito bem sucedido onde ele é aplicado e articular isso à rede de atenção psicossocial.
5: A rede Pode Falar está disponível pelo site podefalar.org.br e também pelo WhatsApp ou Telegram. Com locução de Edinaldo Júnior, reportagem Luciana Colares de Holanda.
0: O telefone para atendimento no WhatsApp é o 6199-660-8843.
2: E no Telegram, o nome de usuário é @podefalar.
0: E está disponível na plataforma da Universidade Aberta do SUS, curso em saúde de populações expostas a agrotóxicos.
2: A formação é feita à distância e voltada a profissionais do Sistema Único de Saúde e a demais interessados no tema.
0: O curso reúne conteúdos sobre vigilância em saúde, incluindo identificação e monitoramento de situações de exposição a agrotóxicos.
2: As inscrições podem ser realizadas diretamente na plataforma da universidade no endereço unasus.gov.br.
0: Muita gente, viajar de avião pode ser sinônimo de comodidade, mas...
2: Mas, para outras pessoas, o transporte aéreo pode resultar em muita dor de cabeça.
0: Por isso, a Agência Nacional de Aviação Civil criou uma plataforma para registrar reclamações sobre serviços prestados pelas empresas aéreas.
11: Quem precisar registrar uma reclamação sobre serviços prestados por empresas aéreas pode utilizar a plataforma NAC Passageiro. O acesso é feito com uma conta gov.br e permite enviar manifestações à Agência Nacional de Aviação Civil, ANAC, acompanhar o andamento do atendimento e avaliar a resposta apresentada pela empresa. Durante o processo, a reclamação é encaminhada à companhia aérea, que responde ao passageiro dentro do prazo previsto pela regulamentação da ANAC. O sistema também permite a troca de informações entre as partes até a conclusão do atendimento. Além do registro de reclamações, a plataforma disponibiliza um painel público com indicadores sobre o atendimento das empresas participantes. Os usuários podem consultar informações por companhia aérea, período e nacionalidade da empresa, além dos assuntos mais frequentes registrados pelos passageiros. Dilson Santa Fé, para a Voz do Brasil.
2: Cidadão pode conhecer mais sobre seus direitos na hora de ir às compras.
0: A Secretaria Nacional do Consumidor está com inscrições abertas para mais de 30 cursos gratuitos e totalmente online.
12: A iniciativa, realizada em parceria com a Universidade de Brasília, busca ampliar o acesso à informação e fortalecer a proteção dos direitos do consumidor. Entre os temas disponíveis estão práticas abusivas, proteção contratual, proteção de dados pessoais, consumo seguro, educação financeira e prevenção ao superendividamento. A coordenadora da Escola Nacional de Defesa do Consumidor, Ana Cláudia Santana, destaca que os cursos são uma oportunidade de formar cidadãos com um padrão de consumo mais consciente.
13: A plataforma é disponível para pessoas a partir de 16 anos, então é uma possibilidade de que na descoberta, né, ali da sua identidade, da sua cidadania, ela consiga descobrir de forma consciente a utilização, né, dos seus recursos direitos financeiros.
12: Um dos destaques é o curso voltado para as bets, que vai abordar os direitos dos consumidores diante do mercado regulado de apostas de cota fixa e os impactos das novas relações de consumo envolvendo o setor. Para Ana Cláudia Santana, o crescimento das plataformas de apostas virtuais trouxe a necessidade do cidadão se informar e conhecer os riscos que envolvem a prática.
13: Temos o curso de bets, né, de capacitação para conhecer qual a funcionalidade dessa, e o registro legal dessas empresas que estão crescendo aí cada vez mais e de forma ilegal. Então a gente precisa fazer isso. O crescimento é absurdo, a comunicação com o cidadão para que a utilização desse aplicativos de jogos sejam conscientes, né? Informe do risco.
12: As inscrições estão abertas até 20 de julho pelo portal da Escola Nacional de Defesa do Consumidor. Os cursos são online e gratuitos e as aulas começam no dia 27 deste mês. Reportagem Thaís de Araújo.
2: Lembrando, as inscrições devem ser feitas na plataforma da Escola Nacional de Defesa do Consumidor, no endereço ead.defesadoconsumidor.mj.gov.br.
0: Ajuda humanitária. Brasil envia carregamento com vacinas à Venezuela para vítimas de terremoto.
2: Repórter Lucília Araújo tem mais informações.
14: Uma remessa com 350 mil doses de vacinas foi enviada no último sábado, dia 4, à Venezuela, para apoiar as ações de resposta em saúde após os terremotos que atingiram o país. A carga reúne 100 mil doses da vacina contra a febre amarela e 250 mil doses da vacina contra a raiva canina, destinadas ao controle de doenças em situações de emergência. Segundo o Ministério da Saúde, as vacinas enviadas não comprometem o abastecimento do Sistema Único de Saúde, o SUS. O transporte foi realizado em voo humanitário com chegada neste domingo, dia 5, para distribuição das doses. Desde o dia 24 de junho, foram confirmados 2.645 mortos e 12.666 feridos. O governo venezuelano já registrou 86.117 famílias afetadas e 15.050 desalojadas. Até agora, 885 edifícios foram afetados e outros 189 desabaram. Lucília Araújo para a Voz do Brasil.
0: Na época de reprodução dos peixes, a pesca é proibida para garantir a preservação das espécies.
2: Durante o período que é chamado de defeso, os pescadores têm direito a um seguro.
0: O pagamento tem início amanhã.
15: O Instituto Nacional do Seguro Social, o INSS, começa no dia 7 de julho o pagamento do seguro defeso para mais de 149.500 pescadores artesanais. Os benefícios referentes aos períodos de defeso anteriores a 2026 vão ser depositados em parcela única para quem já teve o direito reconhecido. Os pescadores que aguardavam apenas a liberação dos recursos podem consultar a situação do pagamento pelo aplicativo Carteira de Trabalho Digital ou pelo portal Emprega Brasil. Já quem ainda tem o pedido em análise deve acompanhar o processo pelo Meu INSS ou pela Central 135. Os benefícios aprovados posteriormente vão ser pagos nos próximos lotes. Claudimário Carvalho para a Voz do Brasil.
2: Estão abertos 5 editais do CNPq voltados para a equidade étnica, de raça e de gênero.
0: As chamadas também incentivam a produção de conhecimento sobre desigualdades.
2: Saiba quem pode participar e até quando é possível se inscrever na reportagem de Graziele Bezerra.
16: O Conselho Nacional de Desenvolvimento Científico e Tecnológico, CNPq, está com 5 chamadas públicas abertas, além de 2 projetos voltados ao tema da equidade étnica, racial e de gênero na ciência brasileira. O presidente do CNPq, Olival Freire Júnior, destacou o conteúdo dos editais.
17: E esses 5 editais, eles têm muito de ações tipicamente educacionais voltadas para a inclusão na área de ciência, tecnologia, tecnologia, engenharia, mas tem algumas ações que são voltadas especificamente para a produção de mais conhecimento, conhecimento novo, conhecimento de qualidade sobre esses problemas que têm que ser enfrentados, tanto quanto os problemas de saúde pública, os problemas do petróleo, os problemas da agricultura e tantos outros.
16: Com inscrições abertas até 10 de agosto, a chamada pública Asas para o Futuro é voltada para a inserção de mulheres de 15 a 29 anos no mercado de trabalho. Já a segunda edição da chamada Atlânticas está com inscrições até 30 de setembro e concederá bolsas no exterior para cientistas negras, indígenas, quilombolas e ciganas. Em outra vertente, o projeto Inspiração é destinado à formação de jovens negras na área da indústria da energia. O programa Lélia Gonçalves vai financiar pesquisas sobre desigualdades étnico-raciais. Também há um edital para fortalecer o Sistema Nacional de Promoção da Igualdade Racial. Serão desenvolvidos ainda projetos voltados para a rede de pesquisa em igualdade racial e para ações afirmativas do Instituto Rio Branco, com concessão de bolsas para pessoas negras candidatas aos concursos de ingresso na diplomacia. As informações completas e os editais estão em gov.br/CNPq. Reportagem Graziele Bezerra.
0: Estão abertas as inscrições para o edital BNDES Periferias Fortes Nordeste.
2: A iniciativa é voltada a organizações da sociedade civil que atuam em favelas e comunidades periféricas da região para atender a população que vive nesses locais.
18: O objetivo é fortalecer organizações da sociedade civil e coletivos ainda não formalizados que atuam em favelas e comunidades periféricas da região. Lançado em parceria com o Instituto Eclos, o edital vai selecionar 85 iniciativas nos estados de Alagoas, Bahia, Ceará, Paraíba, Pernambuco, Piauí, Rio Grande do Norte e Sergipe. As organizações selecionadas vão participar de uma jornada de desenvolvimento institucional executada pelo Instituto Eclos, com capacitações, mentorias especializadas, apoio à formalização e acesso a recursos financeiros de até R$100 mil, no caso das organizações de pequeno porte, e de até R$300 mil para as organizações de médio porte. É o que explica a chefe do Departamento de Inclusão Produtiva e Educação do BNDES, Celina Rangel Tura.
19: Vão receber recursos para desenvolver os projetos, que os planos de negócio que vão ser construídos a partir dessa capacitação e mentoria, né? O recurso é livre para onde essa instituição entende que vai fortalecer institucionalmente a sua capacidade de executar melhores projetos, captar mais recursos, e aí são vários objetivos que a gente quer.
18: Podem participar do edital BNDES Periferias Fortes Nordeste organizações sem fins lucrativos formalizadas e coletivos ainda não formalizados, desde que tenham histórico comprovado de atuação em seus territórios. As iniciativas devem promover benefícios para populações de baixa renda, principalmente em áreas como geração de emprego e renda, educação, saúde, esporte e justiça, entre outras. As inscrições estão abertas até o dia 12 de agosto no site eclos.org/periferias-fortes. Atenção para como se escreve Eclos. E-K-L-O-O-S. Reportagem André de Barros Lima.
0: A Defesa Civil Nacional reconheceu a situação de emergência em mais 77 cidades atingidas por desastres.
2: Podem obter reconhecimentos cidades que sofreram com secas ou fortes chuvas.
20: A maior parte dos municípios teve emergência declarada por estiagem. Já Icatu, no Maranhão, e Goiânia, em Pernambuco, foram castigadas por fortes chuvas, enquanto Piauí, em Minas Gerais, obteve o reconhecimento federal por queda de granizo. Cidades com reconhecimento federal de situação de emergência ou de estado de calamidade pública podem solicitar recursos ao Ministério da Integração e do Desenvolvimento Regional. A solicitação deve ser feita por meio do Sistema Integrado de Informações sobre Desastres. A Defesa Civil Nacional oferece uma série de cursos à distância para habilitar e qualificar agentes municipais e estaduais para o uso do sistema. Natália Kozlik, para a Voz do Brasil.
0: autorizada a realização de concursos públicos para a Receita Federal e o Banco Central.
2: Juntas, as seleções vão oferecer 316 vagas para cargos de nível médio e superior. São 146 vagas para a Receita e 170 para o Banco Central.
0: Os editais devem ser lançados em até 6 meses.
2: O prazo mínimo entre a publicação do edital e a aplicação da primeira prova é de 2 meses.
0: Essas foram as notícias do Governo do Brasil.
2: Uma realização da Secretaria de Comunicação Social da Presidência da República.
0: Com produção da Empresa Brasil de Comunicação.
2: E agora com as notícias do Poder Judiciário e do Congresso Nacional. Boa noite.
0: Boa noite e até amanhã.
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22: Tribunais devem prestar informações ao STF sobre pagamentos a magistrados.
23: STJ nega validade a testamento por e-mail sem assinatura e sem testemunhas.
22: Defeso eleitoral impõe limites a agentes públicos a 3 meses das eleições 2026.
23: Boa noite, eu sou Arthur Filho.
22: E eu sou Walter Lima.
23: Tribunais de 6 estados e do Distrito Federal têm até 48 horas para prestar informações ao Supremo Tribunal Federal sobre pagamentos a magistrados.
22: As decisões foram tomadas em vários processos diferentes de relatoria dos ministros Alexandre de Moraes, Flávio Dino, Cristiano Zanin e Gilmar Mendes. Repórter Marcelo Della Libera.
24: No documento assinado nesta segunda-feira, os ministros determinaram que os presidentes dos tribunais de justiça do Distrito Federal, Goiás, Maranhão, Paraná, Rio de Janeiro, Rio Grande do Norte e Rondônia prestem informações detalhadas sobre os valores e verbas pagas a magistrados da ativa, aposentados e pensionistas nos meses de abril, maio, junho e julho deste ano, com a discriminação das verbas remuneratórias e indenizatórias. Também deverão encaminhar cópias das folhas de pagamento referentes a esse período. Nas 3 ações, os ministros citaram uma notícia divulgada pela imprensa nesta segunda-feira, segundo a qual alguns tribunais teriam autorizado pagamentos remuneratórios e indenizatórios em desacordo com os parâmetros definidos pelo Supremo. Diante dessas informações, a Corte determinou a adoção imediata de providências para verificar eventual descumprimento da própria decisão.
23: E-mail sem assinatura e sem testemunhas não pode ser reconhecido como testamento particular.
22: Essa conclusão é do STJ. Fátima Uchoa.
25: Um homem pediu a abertura, o registro e o cumprimento de suposto testamento contido em mensagem eletrônica programada para ser enviada 2 dias após a morte da remetente, que havia tirado a própria vida. No texto, ela manifestava o desejo de destinar aplicações financeiras a ele, amigo próximo, e parte dos recursos à entidade de caridade. A Justiça de São Paulo extinguiu o processo sem resolução do mérito. A 3ª turma do STJ manteve essa decisão, considerando que, embora seja possível flexibilizar algumas formalidades dos testamentos particulares para preservar a vontade do testador, isso não é possível sem assinatura ou outro meio seguro que confirme a autoria e validade do documento. O relator foi o ministro Moura Ribeiro.
23: Defesa eleitoral impõe limites a agentes públicos.
22: As regras começam a valer faltando 3 meses para as eleições 2026. Mariana Fabri.
26: Entraram em vigor no último sábado, 4 de julho, as principais restrições destinadas a agentes públicos no chamado defesa eleitoral. As regras para a administração pública buscam assegurar a igualdade de oportunidades entre as candidaturas. Está proibido nomear, contratar, dispensar sem justa causa ou transferir servidores públicos, transferir voluntariamente recursos da União aos estados e dos estados aos municípios, fazer publicidade institucional e pronunciamentos em rede de rádio e TV, contratar shows para inauguração de obras e nem comparecer a essas inaugurações. Canais oficiais também precisam omitir nomes, imagens ou slogans de autoridades que estejam em campanha eleitoral. As regras completas estão em tse.jus.br.
23: Legislação e jurisprudência trabalhista buscam combater a discriminação contra trabalhadores que sofrem com o alcoolismo. Além de comprometer o desempenho profissional, a saúde física e mental, a doença pode resultar em dispensa discriminatória.
22: Embora a dependência possa evoluir de forma silenciosa, Ela causa a diminuição da produtividade, faltas repetidas sem justificativas, violência como assédio moral e agressões e aposentadoria precoce.
23: Quando a empresa tem conhecimento da condição, a demissão pode ser considerada discriminatória, de acordo com a súmula 443 do Tribunal Superior do Trabalho.
22: Só em 2025, dos mais de 522 mil processos julgados no TST, 3.641 foram sobre esta situação.
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23: A você, uma boa noite.
22: E até amanhã.
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1: Eu sou Paula Groba.
2: E eu sou Ricardo Nakaoka.
1: E estes são os destaques de hoje do Jornal do Senado, que começa agora.
2: Plenário analisa pena maior para violência sexual digital contra crianças.
1: Violência contra jornalistas nas eleições preocupa especialistas.
2: Prorrogadas MPs que tratam da taxa nas blusinhas e de subsídios aos combustíveis.
1: Boa noite.
2: Boa noite.
1: Garantir mais recursos para ações voltadas à infância e à adolescência pode passar a ser uma prioridade no orçamento público.
2: A Comissão de Direitos Humanos do Senado aprovou um projeto que inclui políticas para crianças e adolescentes entre os investimentos obrigatórios das emendas de bancada estadual. Os detalhes com o repórter Rodrigo Rezende.
3: As emendas de bancadas estaduais são recursos do orçamento direcionados coletivamente por deputados e senadores de um mesmo estado para áreas consideradas prioritárias. A lei já prevê uma lista de setores preferenciais e um projeto da senadora Damaris Alves, do Republicanos do Distrito Federal, aprovado na Comissão de Direitos Humanos, inclui políticas públicas para crianças e adolescentes entre as urgências. O relator, senador Eduardo Girão, do Novo do Ceará, foi favorável ao projeto. Ele teve seu relatório lido na CDH pelo senador astronauta Marcos Pontes, do PL de São Paulo.
4: Ao prever expressamente as políticas públicas direcionadas a crianças e adolescentes nas ações prioritárias das emendas de bancada estadual, a proposição corrige lacuna significativa e assegura a alocação de recursos indispensáveis à promoção da dignidade e desenvolvimento pleno desse grupo vulnerável.
3: O projeto segue para análise da Comissão de Assuntos Econômicos.
1: A proteção de direitos humanos de crianças e adolescentes também foi tema de um debate na comissão.
2: Os convidados discutiram medidas para aprimorar as políticas públicas voltadas à infância e à juventude. Repórter César Mendes.
5: No debate da Comissão de Direitos Humanos, Juliana de Souza Nunes, do Instituto Mãos Solidárias, que atua no Distrito Federal, contou um pouco da sua própria história de vítima de violência.
6: Eu fui abusada pelo meu padrasto. O delegado, ele me olhou e falou o seguinte para mim: você sabe que seu padrasto, ele pode sair. Sabe o que eu senti naquele momento? Que não tinha proteção.
5: A senadora Damaris Alves, do Republicanos do Distrito Federal, revelou ter sido ela também vítima de violência infantil.
7: A violência que sofremos na infância, ela não nos define, são as nossas escolhas. Eu também sou sobrevivente da violência.
5: Para a juíza Cati do Prado, o maior desafio do Brasil na proteção de crianças e adolescentes é transformar o sistema normativo em direitos efetivamente vividos. Renato Godoy, do Instituto Alana, defendeu a aprovação do projeto da deputada Laura Carneiro, do PSD do Rio de Janeiro, que assegura o direito das crianças à natureza, em análise na Comissão de Meio Ambiente.
1: E o Senado pode dar um novo passo no combate à violência sexual contra crianças e adolescentes na internet. Os senadores analisam nesta terça-feira um projeto que endurece as penas para esses crimes, inclusive quando há uso de inteligência artificial, e cria novos instrumentos para acelerar as investigações.
2: Outro projeto em análise no plenário nesta semana amplia a divulgação do Ligue 180, canal de atendimento e denúncia de casos de violência contra a mulher. A reportagem é de Pedro Pincer.
8: O Senado pode votar esta semana uma proposta que prevê punições mais duras para a violência sexual digital contra crianças e adolescentes, inclusive nos casos em que é utilizada a inteligência artificial. A pena atual para quem adquire, possui ou armazena material com violência sexual é de 1 a 4 anos de reclusão e multa. O projeto aumenta essa punição para 3 a 6 anos de reclusão e multa. A senadora Damaris Alves, do Republicanos do Distrito Federal, deu mais detalhes.
7: Nós vamos dar com esse projeto poder aos policiais de retirar imediatamente essa live do ar. Nós vamos dar poder com esse projeto que o agente policial, o delegado, imediatamente haja na hora de identificar uma imagem no mundo online de abuso de violência sexual contra criança e adolescente.
8: Também pode ser votada a proposta que estabelece diretrizes para as atividades de inteligência no Brasil, definindo conceitos, funções e procedimentos para obtenção, análise e disseminação de informações. Outros itens na pauta da semana tratam da transferência automática do valor da pensão alimentícia diretamente para a conta do beneficiário ou do seu representante legal, da obrigatoriedade da divulgação do serviço telefônico de denúncias de violência contra a mulher, o Ligue 180, e de um acordo de coprodução cinematográfica entre Brasil e China.
1: E o presidente do Senado, Davi Alcolumbre, prorrogou por mais 60 dias a validade de duas medidas provisórias editadas pelo governo federal. Uma delas acaba com o imposto de importação sobre compras internacionais de até $50, conhecido como taxa das blusinhas.
2: A outra concede subvenções a produtores e importadores de combustíveis derivados de petróleo. Com a prorrogação, o Congresso terá até o fim de setembro para votar as duas propostas.
1: A segurança dos jornalistas na cobertura das eleições gerais de 2026 foi debatida no Conselho de Comunicação Social do Congresso.
2: A audiência destacou as medidas de proteção desses profissionais. Repórter Patrícia Oliveira.
9: Os participantes enfatizaram o ambiente hostil que marca a atuação da imprensa nesse período dentro e fora das redes sociais. Entre 2010 e 2022, ao menos 35 jornalistas foram assassinados no Brasil. O repórter Pedro Rafael Vilela destacou que nas coberturas eleitorais, muitas ameaças partem dos próprios políticos e assessores.
10: É retirar assuntos da agenda pública por meio da intimidação. Por isso que a violência contra jornalistas tem essa dimensão política, né? Ela busca restringir a circulação de informações de interesse coletivo.
9: Daniele Reis, do Observatório da Violência contra Jornalistas, detalhou o protocolo de recebimento de denúncias e investigação dos crimes.
11: Ele institui procedimentos de preservação de prova, inclusive as provas digitais, de escuta adequada, de sigilo das fontes, com vistas à redução da impunidade.
9: Para registrar violações à liberdade de imprensa, as denúncias podem ser enviadas diretamente pelos canais oficiais do Ministério da Justiça e Segurança Pública.
1: O senador Eduardo Girão, do Novo do Ceará, defendeu a revisão da legislação sobre as bets e medidas mais rígidas para conter a expansão das apostas. Segundo ele, o crescimento do setor tem provocado graves impactos sociais e econômicos e a proibição da atividade seria a forma mais eficaz de proteger a população.
2: Os impactos das apostas esportivas no Brasil foram debatidos em audiência pública conjunta das Comissões de Direitos Humanos e de Assuntos Sociais. De acordo com o parlamentar, o encontro reuniu representantes do governo, especialistas e entidades da sociedade civil para discutir medidas de enfrentamento aos prejuízos causados pelas bets.
12: Infelizmente, falta de aviso não foi. Nós votamos contra, fomos minoria, mas temos que consertar. O Senado tem que consertar isso, no meu modo de entender, proibindo a jogatina, qualquer que seja, no nosso território nacional.
1: Já o senador Romário, do PL do Rio de Janeiro, defendeu por videoconferência a aprovação da PEC, que acaba com a escala de trabalho 6-1.
2: O parlamentar que acompanha a Copa do Mundo nos Estados Unidos disse que não se licenciou do mandato para poder votar a favor da proposta, caso ela entre na pauta do plenário do Senado.
1: Todos os anos, milhares de peregrinos percorrem a pé ou de bicicleta o caminho da fé em direção ao Santuário de Aparecida. Agora, esse percurso passa a ter reconhecimento oficial como roteiro turístico.
2: A lei sancionada pelo governo e de autoria do senador astronauta Marcos Pontes fortalece o turismo religioso, cultural e rural em mais de 70 cidades de Minas Gerais e São Paulo. Os detalhes com o repórter Henrique Nascimento.
13: O Caminho da Fé agora é reconhecido oficialmente como roteiro turístico. A rota reúne mais de 70 cidades de Minas Gerais e de São Paulo e tem como destino o Santuário Nacional de Nossa Senhora Aparecida, em Aparecida, no interior paulista. A lei teve origem em projeto do senador astronauta Marcos Pontes, do PL de São Paulo. Para ele, o reconhecimento pode atrair investimentos e melhorar a estrutura para os peregrinos.
14: Isso vai atrair investimentos para essas cidades, mais negócios, mais possibilidades de desenvolvimento. Nós vemos na Europa o caminho de Compostela e por que não a gente ter todo esse desenvolvimento no nosso país também?
13: O ramal principal começa em Águas da Prata, passa por cidades mineiras e paulistas e segue até Aparecida. Segundo a Polícia Rodoviária Federal, cerca de 39 mil romeiros passaram pela rodovia Presidente Dutra em 2025, no feriado de Nossa Senhora Aparecida.
2: Com edição de Paula Groba e trabalhos técnicos de João Lira, o Jornal do Senado fica por aqui. Acompanhe agora as notícias da Câmara dos Deputados. Boa noite.
1: Boa noite e até amanhã.
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16: Avança a proposta sobre adaptação de moradias às pessoas com deficiência.
17: A comissão aprova prioridade para cidades atingidas por eventos climáticos.
16: Deputados analisam criação de Força Nacional para o combate a desastres.
18: Boa noite. Projeto que institui agrupamento especial de bombeiros para combater catástrofes avança na Câmara. A repórter Maria Neves tem as informações.
19: A Comissão de Segurança Pública da Câmara aprovou o projeto do deputado Lúcio Moschini, de Rondônia, que institui uma Força Nacional Integrada de Combate a Emergências. Essa força será composta por bombeiros militares estaduais que deverão receber treinamento especializado para enfrentar qualquer tipo de desastre. Pelo texto aprovado, a Mobilização Nacional de Resposta Integrada em Desastres funcionará em regime de cooperação entre a União e os estados. Assim como ocorre atualmente com a Força Nacional de Segurança Pública, a Unidade Especial de Bombeiros deverá ser acionada pelo governador do estado atingido pela catástrofe. A atuação do grupo também poderá ser solicitada por um ministro de estado. Como explica Lúcio Moschini, o objetivo da proposta é equipar o país com um grupo de socorro treinado e com comando centralizado, capaz de dar respostas rápidas em casos de emergências.
20: Essa instituição, ela tem que ter CNPJ, ela tem que ter estrutura organizacional, ela tem que ter treinamento, tem que ter comandante e não precisa de fazer nenhum concurso. Basta que os estados se habilitem para fazer parte dessa Força Nacional, envie seus membros, esses membros serão treinados dentro de uma instituição totalmente regulamentada, com hierarquia, e quando sim houver a necessidade, essa Força Nacional será acionada, vai tomar as providências necessárias de acordo com o desastre.
19: Ainda de acordo com o projeto aprovado, a gestão e o treinamento do grupo serão compartilhados entre os Ministérios da Integração, do Meio Ambiente e da Justiça e Segurança Pública. O financiamento virá de recursos do Fundo Nacional de Segurança Pública, do orçamento do PrevFogo, que é o Centro Nacional de Prevenção e Combate aos Incêndios Florestais, e do Sistema Nacional de Defesa Civil. Na Comissão de Segurança Pública, o relator, deputado delegado Bruno Lima, de São Paulo, promoveu pequenas mudanças no texto. Dentre elas, alterou o nome do Grupamento Especial de Bombeiros. O texto inicial previa Brigada de Mobilização Nacional. Foi o relator que propôs renomear o grupo para Mobilização Nacional de Resposta Integrada em Desastres. Segundo o delegado Bruno Lima, a alteração visa adequar a iniciativa à realidade federativa e ao Sistema Nacional de Proteção e Defesa Civil. O projeto ainda passará pela análise de 4 comissões da Câmara. Se aprovado, terá de passar também pelo Senado antes de virar lei. Da Rádio Câmara de Brasília, Maria Neves.
15: Meio Ambiente.
16: Comissão aprova a proposta que prioriza municípios atingidos por desastre climático em emendas de bancadas. Vamos saber mais sobre a matéria com a repórter Júlia Lopes.
21: A Comissão de Integração Nacional e Desenvolvimento Regional da Câmara dos Deputados aprovou o projeto de lei complementar que determina prioridade nas emendas de bancada estadual ao orçamento federal para os municípios atingidos por calamidades climáticas reconhecidas pela Defesa Civil Estadual nos últimos 5 anos. As emendas de bancada são destinadas a projetos estruturantes nos estados e no Distrito Federal. Pelo texto aprovado, os recursos poderão ser direcionados a obras de infraestrutura mais resilientes, com uso de tecnologias inovadoras, sistemas eficientes de drenagem, materiais mais duráveis e soluções de energia limpa, reduzindo os impactos de eventos climáticos extremos. O relator do projeto, deputado Gabriel Nunes, do PSD da Bahia, destacou a importância da correta distribuição desses recursos para fortalecer os municípios mais vulneráveis.
0: Os municípios afetados com problemas climáticos têm diversos problemas para enfrentar. E, naturalmente, a celeridade dos recursos faz com que os prefeitos possam planejar, né, a reconstrução do seu município, possa fazer com que os recursos cheguem na ponta.
21: A proposta também ressalta que infraestruturas adaptadas às novas realidades climáticas ajudam a proteger vidas e patrimônios, além de atrair investimentos, gerar empregos e fortalecer o desenvolvimento local. Em janeiro deste ano, o Ministério da Integração e do Desenvolvimento Regional reconheceu a situação de emergência em 137 cidades afetadas por desastres, como estiagem, seca, vendavais, granizo, inundações e incêndios florestais. O Ministério lembra que municípios com reconhecimento federal de emergência ou calamidade pública podem solicitar recursos para ações de defesa civil por meio do Sistema Integrado de Informações sobre Desastres. A proposta altera a Lei Complementar 210 de 2024, que trata da apresentação e execução das emendas ao orçamento, e agora segue para análise na Comissão de Finanças e Tributação. Da Rádio Câmara de Brasília, Júlia Lopes.
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15: Ciência e tecnologia.
18: Helder Salomão, do PT do Espírito Santo, manifesta apoio ao projeto que proíbe as apostas esportivas online, conhecidas como bets. O parlamentar alega que esse tipo de jogo provoca endividamento, dependência psicológica e problemas de saúde mental.
16: Na avaliação de Helder Salomão, a regulamentação das plataformas digitais é um passo importante para combater práticas que prejudicam as famílias brasileiras. Para ele, a regulação das redes sociais não restringe a liberdade
18: psicológica e problemas de saúde mental.
16: Na avaliação de Helder Salomão, a regulamentação das plataformas digitais é um passo importante para combater práticas que prejudicam as famílias brasileiras.

0: hábitos do jogo compulsivo. O deputado orienta pessoas com sinais de dependência a buscar ajuda profissional.
1: Educação.
2: Ranieri Paulino, do Republicanos, defende a criação da Universidade Federal do Brejo, com sede em Guarabira, na Paraíba. Segundo ele, a instituição atenderia uma demanda histórica da região e pode ampliar o acesso ao ensino superior público, além de impulsionar o desenvolvimento local.
0: Ranieri Paulino propõe ainda que o Hospital Regional Antônio Paulino Filho funcione como hospital-escola. Ele argumenta que a iniciativa contribui para qualificar o atendimento no SUS e ampliar a oferta de médicos e enfermeiros no interior da Paraíba.
1: Habitação.
2: Comissão da Câmara aprova a proposta que prioriza a adaptação de moradias para pessoas com deficiência em programas habitacionais. A repórter Sofia Peçanha tem mais informações sobre a iniciativa.
3: A Comissão de Defesa dos Direitos das Pessoas com Deficiência aprovou o projeto que sugere moradias extras para pessoas com deficiência em caso de alta demanda em programas habitacionais. A proposta altera o Estatuto da Pessoa com Deficiência, que anteriormente priorizava a pessoa com deficiência ou seu responsável na aquisição de imóvel para moradia própria, sendo reservados no mínimo 3% das unidades habitacionais. O autor do projeto, o deputado Fausto Júnior, do União do Amazonas, entende que não se trata apenas do direito à moradia, mas sim do direito à moradia digna, ou seja, um lar que seja seguro, saudável, habitável e acessível em todos os aspectos. O projeto sugere que a alteração não modifica o percentual mínimo de 3% estabelecido por lei, já que cada programa habitacional apresenta demandas específicas. O texto alerta que o aumento desse percentual poderia gerar custos desnecessários aos entes federativos, sem garantir que todas as necessidades fossem efetivamente atendidas. Dessa forma, a medida propõe que, caso haja demanda superior ao mínimo estabelecido, o responsável pelo programa habitacional promova as adaptações necessárias em unidades já construídas ou em construção, garantindo assim que todas as pessoas com deficiência interessadas sejam atendidas. O deputado Duarte Júnior, do Maranhão, relator na comissão, reforçou que em relação a edificações multifamiliares, o estatuto já prevê que a pessoa com deficiência e seu responsável tenham acessibilidade garantida nas áreas de uso comum e nas unidades habitacionais.
4: Garantir que essas construções sejam acessíveis. Mais recentemente, a gente aprovou algumas alterações no programa Minha Casa Minha Vida e um ponto que foi inserido foi exatamente esse, para que tivesse a certeza inequívoca de que essas construções fossem acessíveis e as pessoas com deficiência, no caso das moradias verticais, nos prédios, pudessem ter ali os primeiros andares, os térreos, priorização das pessoas com deficiência.
3: O direito à moradia é um direito social assegurado pela Constituição Federal e pela Declaração Universal dos Direitos Humanos da ONU, que abrange diversos fatores, como habitabilidade, acessibilidade, localização adequada, infraestrutura, dentre outros. Agora, o projeto que sugere moradias extras para pessoas com deficiência em caso de alta demanda em programas habitacionais segue para a Comissão de Constituição e Justiça. Da Rádio Câmara de Brasília, Sofia Peçanha.
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1: Votação.
0: Fernanda Melchiona, do PSOL do Rio Grande do Sul, critica parte da oposição por obstruir a votação do projeto que tipifica o crime de misoginia. A deputada considera que a medida é um instrumento de combate à violência e ao discurso de ódio contra as mulheres.
2: Fernanda Melchiona também cobra o avanço de outras pautas em tramitação no Congresso, como a instalação da CPMI sobre o Banco Master e a votação do projeto que prevê a redução da escala de trabalho. Para ela, essas propostas respondem a demandas relevantes da sociedade.
0: Ismael, do PL de Santa Catarina, manifesta preocupação com a proposta que cria o crime de misoginia. Na avaliação do deputado, a redação da proposta pode gerar interpretações amplas e afetar direitos como a liberdade de expressão religiosa, de consciência e de ensino.
2: Ismael defende, então, o fortalecimento das políticas de prevenção e enfrentamento à violência contra as mulheres, com a ampliação da rede.

0: rede de acolhimento, capacitação de agentes públicos, produção de dados, apoio às vítimas e campanhas de conscientização.
1: Carla Dixon, do PL do Rio Grande do Norte, defende projeto que cria o auxílio financeiro mensal para mães atípicas. Na explicação da deputada, a medida oferece apoio financeiro às mães que deixam o trabalho para cuidar de filhos que exigem acompanhamento permanente.
0: Carla Dixon acrescenta que o benefício seria concedido independentemente do benefício de prestação continuada, o BPC. Para ela, a medida reconhece as dificuldades enfrentadas pelas famílias atípicas e amplia a rede de proteção a essas mães.
2: Transportes.
1: Carros com mais de 5 anos de fabricação poderão ser obrigados a passar por vistoria periódica. O repórter José Carlos Oliveira tem detalhes da proposta.
3: A Câmara dos Deputados analisa o projeto de lei que estabelece a vistoria veicular periódica para carros com mais de 5 anos de fabricação. Atualmente, essa vistoria é exigida apenas em ocasiões específicas, como durante a venda do veículo. A proposta consolida no Código de Trânsito Brasileiro várias regras que hoje estão dispersas em resoluções do CONTRAN, o Conselho Nacional de Trânsito. A vistoria passaria a integrar a verificação de itens de segurança com o controle de emissão de poluentes e ruídos. Também seria exigida em casos de recuperação de veículo roubado e suspeita de clonagem. A condução de veículos sem vistoria obrigatória ou com laudo de reprovação se tornaria infração grave na carteira de habilitação, com multa de R$ 195,00 e retenção do carro até a regularização. A proposta é do deputado Fausto Pinato, que rebate algumas críticas que o texto recebeu nas redes sociais.
4: Quando eu propus esse projeto, a intenção nunca foi onerar o cidadão mais pobre ou mais rico. O problema é que eu mexi numa ferida sem querer, né? Ter um comércio de autopeça de carros mais velhos nisso e mexeu com pessoas realmente que estão ligadas ao crime organizado, principalmente na questão de autopeça e roubo de veículos. Então eu queria dizer ao cidadão. Aquele cidadão mais pobre não onera nada.
3: A proposta de vistoria periódica para veículos com mais de 5 anos de fabricação foi aprovada na Comissão de Viação e Transporte, com ajustes feitos pelo relator deputado Cezinha de Madureira, do PSD de São Paulo. O texto está em análise agora na Comissão de Constituição e Justiça. Da Rádio Câmara de Brasília, José Carlos Oliveira.
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2: Justiça.
0: O projeto de Paulo Soares, do Podemos de São Paulo, endurece o combate à corrupção sistêmica. A proposta, segundo ele, prevê a responsabilização de agentes públicos e de pessoas envolvidas em esquemas de corrupção, com penas que podem chegar a 20 anos de prisão.
1: O parlamentar afirma que a iniciativa fortalece os mecanismos de transparência e fiscalização no poder público. Paulo Soares também defende a apuração de denúncias de corrupção e diz que pretende atuar no Congresso em defesa do combate aos desvios de recursos públicos.
0: Chico Alencar, do PSOL do Rio de Janeiro, sugere o endurecimento das regras sobre a guarda de dinheiro em espécie por agentes públicos. O deputado sustenta que valores elevados encontrados em operações policiais levantam suspeitas sobre a origem dos recursos.
1: Para Chico Alencar, a manutenção de grandes quantias de dinheiro em espécie, principalmente em períodos eleitorais, compromete a transparência da administração pública. Ele considera que a medida fortalece o combate à corrupção e aumenta a transparência na atuação de agentes públicos.
0: O Tony de Paula, do PSD do Rio de Janeiro, defende as investigações sobre supostos recursos do Banco Master destinados ao financiamento de um filme sobre Jair Bolsonaro. Ele diz que é necessário esclarecer a origem, a destinação e a aplicação dos valores envolvidos.
1: O Tony de Paula reforça que as investigações devem alcançar todos os agentes políticos, independentemente de posicionamento ideológico. Ele também manifesta confiança na condução do caso pelo ministro André Mendonça e defende a transparência na apuração dos fatos.
2: Segurança Pública.
0: Messias Donato, do União do Espírito Santo, defende o enquadramento das facções criminosas, como o PCC e o Comando Vermelho, como organizações terroristas, frente à decisão do governo estadunidense de sancionar cidadãos e empresas brasileiras ligadas a esses grupos.
1: Na opinião de Messias Donato, a medida é urgente para sufocar os negócios ilícitos dessas organizações no país. O congressista critica ainda a relutância do governo brasileiro em classificar como terrorismo as táticas de pânico e de submissão que esses grupos impõem à sociedade.
0: Termina agora o Jornal Câmara dos Deputados, produzido pela Rádio Câmara, com trabalhos técnicos de Everson Urani e apresentação de Val Monteiro e Márcio Aquilissardi. Uma boa noite para você.
1: Você fica com as notícias do Tribunal de Contas da União. Boa noite.
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4: Se você já teve que prender a respiração durante uma conversa, sabe que avisar alguém sobre o famoso bafo é uma das missões mais espinhosas da etiqueta social. Para evitar aquele climão insustentável, a Associação Brasileira de Halitose criou uma ferramenta que é um verdadeiro anjo da guarda das relações, o serviço SOS Mau Hálito. A ideia é simples e estratégica: permitir que você dê um toque em alguém de forma 100% anônima, ética e profissional. O problema muitas vezes é biológico. A pessoa sofre de fadiga olfatória, ou seja, o nariz dela já se acostumou com o próprio cheiro e ela genuinamente não percebe que o hálito está vencido. O serviço foca em quebrar a barreira do constrangimento, transformando uma situação social bizarra em um cuidado com a saúde bucal. Afinal, muitas vezes o mau hálito é um sinal de que algo no corpo não vai bem, e um aviso discreto pode ser um empurrão que faltava para um check-up.
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0: Muito obrigado, gente! Obrigado pela presença, obrigado pela energia de vocês, obrigado pelo carinho.
1: Obrigado por estar aqui com a gente em mais um dia especial, mais uma noite especial. Que Deus abençoe nossos fã-clubes, nossos amigos, nossos familiares. Muito obrigado por somar com a gente toda essa noite.

0: a um nível tecnológico impressionante. Diante de montanhas de resíduos que sobrecarregam os aterros, o país começou a testar um projeto que transforma fraldas sujas, tanto de bebês quanto de idosos, em unidades novinhas em folha. A iniciativa, liderada pela empresa Unicharme, já funciona nas cidades de Shibuchi e Ozaki. Desde 2024, os moradores utilizam sacos de lixo específicos para que esse material não se perca no lixo comum. O processo parece saído de um laboratório de ficção científica. As fraldas usadas são trituradas e lavadas para separar o plástico, o polímero e a polpa. O presidente da empresa, Takahisa Takahara, deixou claro que o foco mudou. O futuro do descarte japonês agora passa pelo cuidado com a terceira idade e também com os pets. A ideia é que o único cheiro que saia da fralda nova seja o de fralda nova mesmo.
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2: Oi, gente, de volta na sua rádio favorita com Fique Sabendo. Você já percebeu que às vezes nem a melhor escovação do mundo segura o hálito depois de certas refeições? É isso aí, ó, o mau hálito nem sempre é culpa da escovação. Muitas vezes ele nasce no prato. Alimentos como alho e cebola contêm compostos que, após a digestão, caem no sangue e são eliminados pelos pulmões, fazendo você exalar o odor pela respiração por horas. Já carnes gordurosas e doces deixam resíduos que as bactérias na boca transformam em enxofre. O segredo está na saliva. Quando ela diminui ou o alimento favorece as bactérias, o odor desagradável domina. Se o hálito ruim persistir, mesmo com higiene em dia e boa hidratação,

0: mascarar com balas. Se o sintoma é constante, procure um dentista para investigar a causa real. Fica a dica para você. Aqui, você fica sabendo. Daqui a pouco a gente volta.
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